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3: Outro dia alguém testava um carro usado para comprá-lo e toda vez que pisava no freio, ele sentia um ligeiro trepidar. Comentou isso com o vendedor da loja que ia ao seu lado e a resposta veio pronta. Ora, o pedal do freio trepidando significa o sistema de ABS funcionando, aquele que evita o carro de derrapar, de deslizar quando se pisa no freio. Mas isso numa freada de emergência ou com o piso molhado ou com areia, mas jamais numa freada normal com o carro rodando em velocidades mais baixas. Neste caso, o vendedor estava era tentando embromar o cliente para disfarçar um problema no sistema de freios, provavelmente os discos empenados.
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1: 9:34. 107 FM. 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
2: 10 e 4. 107 FM. 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
5: Estamos por aqui de volta com mais um Jazz Masters. Sempre muito bom estarmos juntos. Obrigado a você que continua na audiência. E eu sou novo, né? O programa

vem dominando a parada, né? Tá acostumado ao sucesso, um compositor reconhecido pelo Grammy, 18 músicas em primeiro lugar na Billboard, 8 prêmios BMI. Vamos ouvir Charlie Jenkins chegando aqui no Jazz Masters com Zayt, né?

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1: 10:33.
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4: A canção Pais e Filhos da banda Legião Urbana é considerada um clássico da MPB. Essa canção de 1989 até hoje comove as pessoas. Mas você sabia que a letra dessa música fala sobre suicídio? Pois é, o vocalista

declaração de Renato ao dizer que pais e filhos reflete bastante a situação dos componentes da banda na época, enquanto pais tentando fazer o melhor para que seus filhos fossem felizes. Gente, lembro aqui que a campanha Setembro Amarelo foi criada com o intuito de informar as pessoas sobre o suicídio, uma prática normalmente motivada pela depressão. O tema é bastante complexo e

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1: 11:04. 107 FM. 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

0: 11:34.
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1: Meia-noite.
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0: Meia-noite 32.
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1: 1:33.
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FM. 2:03. 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

11:31. Estamos aqui de volta com mais um Jazz Masters, mais uma edição. Nosso muito obrigado a você que fica na audiência, obrigado aqui ao nosso grande DJ Aramar, um dos maiores DJs desse país, sempre com grandes apresentações, grandes viradas, abrindo shows aqui. E olha, tá demais, o cara não para, que agenda. Obrigado, Aramar, por estar com a gente aqui editando as nossas edições para todo o Brasil. E Antonio Barrett é quem chega. Esse franco peruano mora na Califórnia, surfa aqueles anos 60, 70, muitíssimo bem, e que vai fazer a gente dançar, obviamente, com sua batida funk, a sua voz de crooner, e trazendo esses caras da França, né? Uma turminha muito boa, competente, os Nice Guys. Antonio Barrett no Jazz.

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0: 6:05.
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0: 3:33.
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0: 33.
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0: 5 e 2.
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0: 5:31.
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E estamos aqui de volta com mais um Jazz Masters, mais uma edição. Faço muito obrigado a você que fica na audiência, obrigado aqui ao nosso grande DJ Aramar, um dos maiores DJs desse país, sempre com grandes apresentações, grandes viradas, abrindo shows aqui. E olha, tá demais, o cara não para, que agenda. Obrigado, Aramar, por estar com a gente aqui editando as nossas edições para todo o Brasil. E Antonio Barrett é quem chega. Esse franco peruano mora na Califórnia, surfa aqueles anos 60, 70, muitíssimo bem, e que vai fazer a gente dançar, obviamente, com sua batida funk, a sua voz de crooner, e trazendo esses caras da França, né? Uma turminha muito boa, competente, os Nice Guys. Antonio Barrett no Jazz.

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1: 6 e 3. 107 FM, sua música, seu estilo. 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

0: 6:30. 107 FM. 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
1: 6:59.
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10: Bom dia, queridos amigos e amigas da Rádio Educadora. Eu sou Ronan Delfim, estamos começando mais um programa Caminhos do Empreendedor. Hoje, dia 22 de agosto de 2026, 7:04 aqui no estúdio da Rádio Educadora. Estamos ao vivo aqui pela 91.7 FM, pela 107.1 FM e também ao vivo você pode nos ouvir e assistir no YouTube da Rádio Educadora, Rádio Educadora Vale do Aço. Você digita lá no YouTube, vai nos encontrar lá. Hoje passei um apertinho para chegar aqui, quando a gente tem uma rotina, né? Já tem um horário exato para sair de casa e quando acontece algum imprevisto, igual um evento bem no trajeto de vinda de casa para cá, já é suficiente para tirar a gente um pouco do nosso horário. Bom, eu estou recebendo aqui hoje o Itaécio Machado, ele que é do grupo Conecta, um grupo grande aqui, um orgulho da gente ter uma empresa desse tamanho, desse porte, que faz um trabalho tão relevante para o nosso Brasil, localizado aqui no Vale do Aço, né? Então, a gente está recebendo aqui Itaécio Machado, que também atualmente está como secretário de Desenvolvimento Econômico e de Turismo do município de Timóteo. Quero até aproveitar e mandar um abraço lá para o capitão Vitor, para o Marcelo, que estão à frente aí do nosso município. Eu que sou nascido e criado em Timóteo, então um grande abraço aí pro capitão Vitor. Mas hoje, Thaís, nós estamos aqui para falar do grupo Conecta, porque eu confesso que até pouco tempo atrás eu não conhecia o grupo Conecta e não sabia da relevância dele até no cenário nacional do trabalho que vocês têm feito lá. Mas no primeiro bloco, a gente sempre faz a mesma pergunta, Itaécio. Bom dia, muito obrigado pela sua presença, que finalmente deu pra gente acertar a nossa agenda aqui. E a pergunta sempre do nosso primeiro bloco é: quem é Itaécio Machado?
11: Primeiramente, bom dia, Ronan, todos os ouvintes da Rádio Educadora, né? Fazendo uma pequena correção aí, Itaécio Marinho.
10: Marinho? Nossa, Marinho. Eu tô falando Machado aqui, rapaz. Machado não, sou eu, poxa. Desculpa, Itaécio.
11: Não, tranquilo, sem problema. Eu sou daqui, natural aqui de Timóteo, no Vale do Aço, né? Aos 18 anos, eu fui morar fora, para começar nas minhas primeiras obras industriais no Brasil. E não parei mais, né? Então dei continuidade aí nas montagens industriais. Tive a oportunidade também de realizar obras industriais nos Estados Unidos, no estado da Louisiana.
10: É mesmo? Você já esteve lá nos Estados Unidos?
11: Tive, pela Toyo. Nós fizemos uma planta de etileno. E eu tive a oportunidade de morar um ano e meio nos Estados Unidos. E quando eu retorno para o Brasil, eu inicio aí no Grupo Conecta. Nós começamos aí na época num contrato offshore, uhum, numa plataforma FPSO P74.
10: Peraí, o que que é offshore? Só pra galera entender. Hoje eu sei, mas o que que é offshore? Isso,
11: offshore, né? É uma sigla, né? Em inglês, né? Nós temos onshore, que é na costa, uhum, e onshore fora da costa, né? Então, entendi, são atividades que você executa fora da costa, no caso da plataforma FPSO que nós executamos, uma atividade no pré-sal, né?
10: E fica quanto de distância da costa?
11: Em média, essas plataformas FPSOs, elas ficam em torno de 170 quilômetros da costa brasileira.
10: E vai para lá de quê?
11: Helicóptero.
10: Helicóptero?
11: As FPSOs, a grande maioria, você vai de helicóptero.
10: Entendi. E como é que você entrou nesse mundo? Porque você está aqui no interior de Minas Gerais, em Timóteo, e como é que você foi parar de Timóteo a 170 quilômetros da costa brasileira?
11: Meu pai, né, ele é desse segmento industrial, ele é natural do Rio Grande do Norte. Uhum. E na década de 80 ele veio trabalhar aqui no município, né? Na antiga Cesita. Uhum. Em uma das obras da antiga Cesita aqui, de ampliação. Ele conheceu minha mãe, né? Eu nasci, fui criado aqui. E aos 18 anos ele me ofertou uma oportunidade, comecei de ajudante. Uhum. Comecei ali no chão de fábrica de ajudante na fabricação de tubulação, numa obra aqui na Cenibra.
10: Certo.
11: Da Cenibra eu fui para o Polo Petroquímico de Camaçari, na Bahia, e tomei gosto pela atividade industrial, pela engenharia industrial. E aí iniciei, na época, um curso técnico de mecânica industrial, logo na sequência, engenharia mecânica. Fui tomando gosto, fazendo cursos de traçado, caldeiraria, depois fazendo cursos de gestão. E graças ao bom Deus aí, com muito trabalho aí, dedicação, perseverança, resiliência, fomos aí desbravando aí esse Brasil aí, já estamos atuando aí em cerca de 20 estados do Brasil aí nas atividades onshore e offshore de construção e montagem de engenharia industrial.
10: Que bacana, cara. E exatamente o que que vocês fazem assim? O que que vocês constroem, montam nessas plataformas?
11: Atividade do Grupo Conecta, né? Atividade principal são obras de montagem industrial. Então, tubulações industriais, vasos de pressão, estruturas metálicas, atividades de jateamento e pintura, comissionamento de plantas, testes hidrostáticos, testes pneumáticos, e diversas outras atividades aí dentro do segmento industrial. A gente também no grupo tem um braço de locação, uhum, locação de ferramentas especiais, locação de caminhão MUC, locação de equipamentos de bonde stand, uma tecnologia de tubulações para trabalhar com água salgada, né? Que faz a captação da água salgada. Então, hoje, nesse segmento mesmo, nós somos a única GSN da norte-americana NOV no Brasil. GSN significa Global Service Network. E nós, todas as atividades nesse material, embarcações no Brasil, nós executamos para esse nosso cliente americano.
10: E o que é feito em Timóteo exatamente assim? O que é produzido aqui? O que vocês levam daqui para as plataformas?
11: Em Timóteo aqui, né, por eu ser timotense, né, ter esse sentimento de pertencimento aqui, né, à nossa região, a todo o Vale do Aço, nós temos escritórios administrativos aqui, nós temos dois escritórios administrativos e E daqui parte algumas operações nossas, como propostas, orçamentos, atividades de planejamento. E sempre também nós trazemos diversos serviços de fabricação, porque o nosso know-how é mais montagem, porém em diversas oportunidades aí aparecem atividades de fabricação e nós terceirizamos para as empresas da região e acompanhamos essas atividades aqui de fabricação.
10: Entendi. Taécio, você, e Taécio Marinho, né? Você, assim como eu, deve ser muito tentado receber propostas para mudar daqui. Eu já ouvi falar assim, Ronan, se você estivesse em São Paulo, se estivesse em BH e tudo, você falou da paixão por Timóteo, assim, né? Como é que equilibra essa vida de família com um grupo Conecta tão grande, morando no interior de Minas Gerais? Como é que é feito isso hoje em dia para você?
11: Nós temos aí um amor, um carinho, né? Quando nós temos raiz aqui, eu particularmente, você, nascemos aqui, né? Fomos criados aqui. Hoje em dia, eu, graças ao bom Deus aí, né? Nós formamos alguns profissionais, nós temos bons diretores, bons gestores, bons colaboradores, né? Em diversas funções que nos ajudam diariamente, né? Porque ninguém faz nada sozinho na operação da empresa. Então, graças a Deus também a minha parte familiar, tenho uma esposa que me ajuda bastante, que sempre me apoiou nas decisões, em tudo que eu realizei. Tenho minhas duas filhas, mandar um abraço para as duas aí. A mais velha, Marisa Adora, e a mais nova, Yasmin.
10: Qual a idade delas?
11: A Marisa Adora tem 18 anos, está no segundo período já de medicina.
10: Que bacana.
11: Aqui. E a Yasmin vai fazer 7. São minhas duas filhas aí, minhas duas bênçãos, né?
10: Então a gente tá parecido, a Babi, minha filha também, 18 anos, e a Mariana, minha filha, 7 anos. Então nós fizemos até o mesmo intervalo aí, Taécio. Legal. Taécio, eu vou precisar chamar um intervalo aqui, rapidinho. Você que tá nos ouvindo aí, não saia daí, que daqui a pouco a gente volta com o segundo bloco do programa Caminhos do Empreendedor, e a gente vai falar mais do Grupo Conecta, qual que é o tamanho desse grupo. O Taécio já falou aqui que tá presente em 20 estados do Brasil. Então, você já está acostumado, nosso intervalo é rapidinho. Não saia daí que daqui a pouco a gente volta com o segundo bloco do programa Caminhos do Empreendedor.

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5: Bom dia, você que está nos ouvindo ao vivo, sábado, dia 22 de agosto de 2026. A gente está esse mês comemorando 4 anos do programa Caminhos do Empreendedor aqui. Quero mandar um abraço para toda a nossa audiência aí, que já faz 4 anos que nos atura aqui e tudo. Hoje eu estou recebendo Itaécio Marinho, que é do grupo Conecta, e atua numa área que, para aqui na nossa região, é extremamente diferente, né? Assim, a gente tá falando de atuar em plataformas a 140, 170 quilômetros de distância da costa e tudo. Itaécio, no primeiro bloco a gente falou quem que é o Itaécio Marinho aí e tudo, e falamos um pouco do Grupo Conecta. E aí a galera tá querendo saber aqui, já tem até mensagem no WhatsApp, assim, o que que é exatamente o Grupo Conecta, o que que faz, quantos funcionários tem, você falou que tem diretores, fala um pouquinho aí do Grupo Conecta pra gente, fazer um favor.
6: Ronan, o Grupo Conecta, né? Nós somos 5 empresas hoje e nós temos escritórios em São Paulo, localizado no Morumbi, no Rio de Janeiro, no Recreio dos Bandeirantes, e agora abrimos uma filial em Três Lagoas, no Mato Grosso do Sul, para poder atender as atividades da região na retomada de uma planta importantíssima da Petrobras para o agronegócio brasileiro, que é a unidade fertilizante de nitrogenados.
5: Uhum.
6: E temos operações aí em vários estados, né? Sempre nós estamos aí contratando, né, colaboradores, porque nossas atividades é atividades de construção e montagem. Então nós temos ali o início da a gente chama curva de banheiro, que você começa com um determinado efetivo mais tímido, menor, à medida que as atividades, o cronograma da obra vai aumentando, você vai contratando mais colaboradores, e à medida que vai finalizando, você vai descendo ali a curva da banheira, né? Mas nós executamos atividade de construção, montagem industrial, manutenção eletromecânica, reparos navais. Essa semana mesmo a gente está atuando num navio da Grécia.
5: É mesmo?
6: Um petroleiro que está docado no estaleiro Renave. Aí nós estamos com um time nosso.
5: E faz o que ali naquele petroleiro, o Grupo Conecta?
6: Nesse específico, né, nós estamos atuando no sistema de lastro, né? Então, sistema de lastro. Sistema de lastro é que faz o controle ali da questão do navio ali, os tanques de lastro que trabalham com água, que você tem o calado do navio. E aí nós atuamos ali nas tubulações industriais, que é de FRP, que é de Bond Strand, uma tecnologia aí do nosso cliente, da norte-americana NOV. Então nós reparamos, né, esse navio, ele veio pro Brasil aqui para carregar petróleo e levar para a Europa, e nessa viagem houve um dano nesse sistema de lastro. E aí nós estamos lá substituindo esse sistema de lastro, colocando um novo sistema, novo de FRP, atuando lá com nossos profissionais, né?
5: Oi, Thaís, eu vou fazendo perguntas de leigo, até porque eu sou leigo, e pra galera nossa aqui ouvir, que acredito que a maioria dos moradores do Vale do Aço é leigo nesse assunto. O petroleiro sai lá da Europa, vem para cá, acontece alguma coisa que dá um defeito no sistema de laço. Como é que ele chega no Grupo Conecta? Assim, manda um WhatsApp?
6: Nós somos GSN da NOV, né? Uhum. Global Service Network. Então, nesse caso específico, eles entram em contato com a NOV,
5: uhum,
6: e solicita a NOV quem é a empresa especialista naquele país.
5: Entendi.
6: Naquele determinado produto. Então, como nós temos a certificação, somos a única empresa do Brasil que tem essa certificação, e nós atuamos para a NOV nos liga com esse cliente e a gente começa a atuar com as demandas de propostas, orçamentos e avançando na execução das atividades. E logo depois, né, eles já conhecem o nosso trabalho, aí a ligação é direta, é um petroleiro indicando para outro petroleiro, porque toda essa galera aí se conversa,
5: uhum,
6: se comunica, né, estão sempre no mesmo setor. E também nós fazemos hoje um grande investimento, nós temos uma agência de marketing em São Paulo, né? Muito importante, né, nós trabalharmos aí. Nós temos uma agência que chama Follow Up,
5: uhum,
6: em São Paulo, que atua para nós aí também, colocando a nossa marca em evidência, fazendo trabalhos aí com IA, né? Hoje,
5: uhum,
6: tem muita questão do IA, e trabalhos com tráfegos pagos, com nossas apresentações técnicas, para ajudar nós temos um alcance maior, né? Mas também nós pegamos aí um determinado nome, respeito nesse segmento, pelo comprometimento com os nossos clientes, com nossos colaboradores, com nossos fornecedores, né? Então, graças a Deus aí, a gente tem atuado bastante aí no Brasil aí.
5: Muito legal. E você falou aí de colaboradores. Atualmente, eu sei que varia dependendo da quantidade, do tamanho das obras. O Grupo Conecta com quantos colaboradores, mais ou menos?
6: Hoje, em média, deve ter cerca de 300 colaboradores. Mas já chegamos a ter muito mais, né? Como eu falei aqui, à medida que você tem mais obras,
5: uhum,
6: você é como construir um prédio, né?
5: Uhum.
6: A parte da fundação, que são menos pessoas, começa a parte estrutural, você aumenta o efetivo, vai para o acabamento. Quando está no fim daquela construção, você diminui o efetivo, né? Então, nós também executamos aí grandes paradas, né? Então, alterna bastante nessa questão para nós que somos empreiteiras, que trabalhamos com obras industriais, né?
5: Entendi. E a forma de contratação, a maioria dos serviços que você pega é pro setor privado, não é isso?
6: É privado. Hoje o Grupo Conecta, ele só atua pro setor privado, né?
5: Uhum.
6: Hoje, na Petrobras mesmo, você tem alguns portais, o principal dele é o Petronet,
5: uhum,
6: né, onde você acompanha toda a documentação técnica, participa dos bids, das licitações, em outros clientes, né, como o Grupo de Minas, né, que tem a Ternio, tem a Exiros, Tenares. Você atua pelo portal da Exiros. Alguns outros clientes já é diretamente, já te envia a oportunidade por e-mail.
5: Uhum.
6: Nós fazemos lá os orçamentos, a proposta, trabalhamos nos índices e enviamos as propostas. Então, no privado funciona dessa forma.
5: E hoje, quais? A gente está falando de muito sucesso aí da história da Conecta. E hoje em dia, quais são as maiores dificuldades para atuar nessa área? É logística, é mão de obra. Imagino que você precisa de uma mão de obra muito especializada, muito específica, né, Itaes? Quais são os desafios para atuar nessa área, Itaes?
6: O grande desafio hoje, né, nessa área, eu acredito que para grande parte dos empreendedores brasileiros é mão de obra, né?
5: Uhum.
6: A nossa mão de obra é uma mão de obra que a gente chama, né, até o nosso termo que nós utilizamos, a mão de obra do trecho, né?
5: Uhum.
6: São pessoas que são acostumadas aí, a gente brinca de correr trecho, né?
5: Uhum.
6: Então nós temos colaboradores aí de diversos estados do Brasil, com essa mão de obra que tem essa particularidade, né? Mas eu acredito que o grande desafio é a mão de obra. Nós precisamos cada vez mais atuar aí para formar mais mão de obra. Nós estamos vendo aí, né, algumas profissões,
5: uhum,
6: que existiam na época do meu pai, do seu pai, que estão acabando, né, que não está mais formando esses profissionais. Vou te dar um exemplo: recentemente, uma obra nossa no Maranhão, no Aterme Elétrica, em Santo Antônio dos Lopes, uma profissão, né, funileiro traçador,
5: uhum,
6: que trabalha ali com funilaria para isolamento térmico de tubulações e equipamentos. O nosso colaborador mais novo nessa função devia ter 50 anos de idade.
5: Olha.
6: Então, não que não tenham colaboradores mais novos, uhum, mas o índice, o número caiu bastante. Não é mais igual era antigamente. Então nós temos trabalhado aí em conjunto com várias instituições de ensino, buscando aí, né, políticas públicas também para poder melhorar esse quesito aí da mão de obra no Brasil, né?
5: Uhum.
6: A gente sabe também que tem outros fatores, né? Que a taxa de natalidade
5: deu
6: uma diminuída. A gente falava aqui há pouco, né? Que eu tenho duas filhas, você tem duas filhas. O meu avô mesmo, pai da minha mãe, teve 13. Minha mãe já teve 5. Eu já tenho só 2. Então a gente sabe também que são vários fatores, né? Então, acredito que hoje o caminho crítico é a mão de obra, que, né, acho que deu uma diminuída. Muita gente também migrou para outras áreas,
5: né?
6: Outras áreas também que não existiam, que hoje existem também. Então, mas nós temos que aí dar continuidade, né? Nós temos também, né, eu sou a favor bastante aí que a gente tem que dar condições melhores também para os colaboradores.
5: Sim.
6: Nós temos que investir nos colaboradores também, porque são eles ali, são o elo principal, né, da corrente ali do empreendedorismo, né?
5: Com certeza. E a gente tava falando de IA e agurinha mesmo, nessa área que você atua, muita tecnologia embarcada também, muita coisa evoluiu, ou quando a gente fala de soldador é aquele mesmo equipamento, é aquele mesmo cara de antigamente? É possível evoluir muito na tecnologia nessa área que você atua aí, Thaís?
6: Hoje esses trabalhos específicos aí, né, de soldadores, de
5: funilaria,
6: de tubulações industriais, já existem, né, tecnologias, né? Nós temos aí já no mercado máquinas automatizadas, né? Máquinas orbitais, que nós chamamos, mas que ainda depende bastante, né, do operador, do soldador.
5: Uhum.
6: Mas a tecnologia, ela veio para poder apoiar, para poder ajudar, principalmente na fabricação, né? Eu acredito que na fabricação, por você estar num chão de fábrica,
5: uhum,
6: então a automatização, ela é mais fácil. ela é mais tranquila. Já no campo, na obra industrial, ela é mais complexa, porque uma máquina dessa geralmente um pouco maior para você subir com ela num andaime, para você trabalhar em determinadas
5: elevações, levar para plataforma,
6: é mais complexo. Só que nós temos já máquinas menores também que já apoiam, né, na produtividade, no índice, mas ainda com o apoio dos operadores, dos soldadores.
5: Ah, muito bom. Beleza. Bom, então é isso, eu preciso chamar o intervalo aqui, a gente já está indo para o nosso segundo intervalo do programa Caminhos do Empreendedor. Você que está nos ouvindo aí, tá vendo? Mesmo para empresas maiores, tipo o Grupo Conecta, o desafio é o colaborador. Eu fico vendo, Itaé, já tem alguns comércios, padarias e tudo, que antigamente pregava um papel lá na entrada assim: estamos contratando e tal, precisa-se de padeiro, precisa de pedreiro, precisa-se disso e daquilo. Agora a placa já é permanente, já mandaram fazer de acrílico já, que já fica permanente. Estamos constantemente contratando. É um baita desafio mesmo. Você que está nos ouvindo aí, não saia daí que daqui a pouco eu volto com o nosso terceiro bloco do programa Caminhos do Empreendedor. Caminhos.

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8: Bom dia, são 7:34 do dia 22/8/2026. Hoje a gente está recebendo aqui Taécio Marinho, do Grupo Conecta. A gente estava aqui durante o intervalo conversando sobre algumas curiosidades. Tem o Vitor aqui, lá de Timóteo, está perguntando aqui, Taécio, qual a obra mais distante que você já pegou? Qual que foi a mais longe e como é que faz para chegar lá? Saindo de Timóteo, como é que é a logística para sair de Timóteo e chegar nessas obras?
9: Eu acredito, né, que a obra mais distante, assim, né, no território nacional, acredito que foi a obra que nós as obras, né, que nós executamos no estado de Roraima.
8: Roraima?
9: No estado de Roraima, a 1 hora da Venezuela e a 1 hora da Guiana. Da Guiana.
8: Nossa.
9: Inglesa. Então nós fomos contratados para trabalhar em 3 termoelétricas no estado. Chegamos a ter lá cerca de 600 colaboradores.
8: Nossa!
9: E contratamos muito venezuelanos.
8: É mesmo?
9: Principalmente naquela crise de imigração no estado de Roraima. Na época, iniciamos lá na época da pandemia. Então era muito desafiador porque não tinha voos para Boa Vista, para a capital. Os voos você pegava para Manaus.
8: Nossa!
9: E de Manaus você pega. Nós pegávamos o ônibus, né? No caso, nós, os colaboradores, para a capital, para Boa Vista, que dá algo em torno de 12, 13 horas de viagem de ônibus. É o que se gasta daqui até São Paulo.
8: Uhum.
9: E nessa viagem de ônibus você tinha mais ou menos aqui. Se não me foge a memória, eu acho que 200 quilômetros dentro da reserva indígena, né?
8: Uma reserva... 200 quilômetros dentro de uma reserva indígena?
9: Da reserva indígena, que é essa BR de Manaus até Boa Vista, né? Amazonas, Roraima. E o desafio maior é questão de logística, né? Porque é praticamente impossível você chegar via estradas em Roraima, né?
8: Uhum.
9: E você, para você chegar via estradas, você tem que ir para Porto Velho, em Rondônia, de Porto Velho ir para Manaus. Só que a estrada é péssima, né? É estrada de chão, buraco.
8: 381 para lá é paraíso.
9: Inviável. É inviável. Então nós levávamos caminhão MUC, materiais, até Santarém, no Pará.
8: Uhum.
9: E de Santarém, no Pará, são 3 dias de balsa, né? A gente fala subir no rio ou descendo, né?
8: Uhum.
9: Então são 3 dias, né, de viagem ali. Se o rio tiver cheio, se o rio tiver baixo, chega a gastar 4 a 5 dias as balsas, né? Então, para você ir de Santarém até Manaus, de balsa,
8: uhum,
9: os rios, e aí lá sim, de Manaus até Boa Vista, até onde nós executávamos trabalho lá em Bonfim, Cantar, aí via terrestre, aí tem BR, mais um trecho não muito bom, que é dentro da reserva indígena.
8: E aí se chove, piora tudo.
9: Não, se chove, piora tudo. Em uma das termoelétricas que nós executamos lá, que nós trabalhamos, nós tínhamos cerca de 40 quilômetros de estrada de chão. E lá o estado, né, é uma região tropical, tá na linha do Equador. Então tinha dia que nós tínhamos que fazer tecnicamente mesmo rali.
8: É mesmo?
9: Então atolava vários carros, a gente tinha que estar puxando, atolava ônibus, atolava caminhões que estavam levando equipamentos para obra. Então, um grande desafio, né? Então, o Brasil tem muito essas extremas aí, né?
8: Eu costumo dizer que existem vários Brasis dentro do nosso Brasil, né, cara? Às vezes a gente tá aqui, não uma crítica, assim, mas às vezes a gente tá aqui no Vale do Aço, numa bolha, a gente acha, uhum, normal ir de uma cidade para outra, tá tudo asfaltado, que não sei o que e tudo, mas existem realidades muito diferentes, né? Uma vez eu fui prestar um serviço lá em Cacoal, em Rondônia também. Cara, mesmo de avião, é quase que um dia entre conexão, aeroporto e tal, quase que um dia para você chegar lá do outro lado, para chegar lá em Rondônia. E tem peculiaridades, né? Assim, por exemplo, tem lá no Mato Grosso, lá em Rondônia também, um dos perigos que tinha na BR é a quantidade de soja que cai no asfalto, e aí a gente tem que andar um pouco mais devagar, porque chega a deslizar mesmo de tanta soja que cai dos caminhões e tudo. Muitas vezes a gente, um dia eu quase perdi o voo voltando de lá por causa de manifestação indígena, os índios tinham bloqueado a BR lá para poder, e a manifestação era entre uma tribo e outra.
9: Sim.
8: E aí às vezes a gente tá aqui no Vale do Aço e não imagina que ainda existe essa questão de uma tribo e outra indígena estarem ali manifestando uma contra a outra, né? É muito Brasil, né?
9: Não, o Brasil é como você falou, né? Nós somos aqui um país muito grande, né? Vários estados, né? Várias culturas, várias regiões, e cada um com suas particularidades, né? Com seus desafios, né? Mas o mais gratificante é esse povo que a gente tem aí, que apesar das adversidades aí, eles continuam aí, né?
8: Isso aí.
9: Resilientes.
8: Oi, Taécio, a gente prometeu aqui, e a nossa audiência fica aqui no nosso pé aqui, ó, o seu Sebastião tá falando aqui, Ronan, meu filho tá nos ouvindo aqui, você prometeu no final do segundo bloco que ia falar sobre dicas para empreendedores e tudo. Taécio, você que atua num ramo bem diferente do que a gente vê aqui no Vale do Aço, muitos perrengues para empreender, logística, mão de obra, questões jurídicas, tributárias, o Brasil realmente não é para amador, né? Se você que já empreende, o Grupo Conecta tem quantos anos já, Taécio?
9: O Grupo Conecta tem 8 anos, completamos agora.
8: É.
9: Estamos de aniversário, completamos 8 anos.
8: Cresceu rápido, né, Taécio?
9: Crescemos, né? Crescemos aí, né? Com a responsabilidade fiscal, tributária, importantíssima,
8: uhum,
9: responsabilidade social, e estamos aí, né, nessa economia brasileira de altos e baixos, né, mas faz parte, né?
8: É. E o que que você não ouviu lá no seu começo da sua jornada empreendedora que você gostaria de ter ouvido ou que você falaria aqui pro filho do seu Sebastião que tá querendo empreender?
9: É, eu no meu início, né, infelizmente muitas pessoas acreditam que não é possível, né?
8: Uhum.
9: Então eu acredito que de bastante pessoas próximas faltou um incentivo, vai que vai dar certo.
8: Então,
9: o filho do seu Sebastião quer empreender, ele começa a fazer um planejamento físico, financeiro, estuda o negócio, vê como o negócio está e se é a vontade dele, que ele se dedica, que ele tenha fé, que ele tenha resiliência, persistência, que não deixe ninguém falar que não é possível. Porque se você coloca no seu coração, na sua mente, trabalha ali com sempre com respeito, né? Sempre com integridade, que as coisas vão acontecer.
8: Isso aí. Eu tenho dito, Itaécio, que estão gourmetizando muito o empreendedorismo, assim, tem que ficar milionário antes dos 30, trabalhe com o que gosta e nunca mais vai precisar de trabalhar, várias frases desse jeito aí, o cara abre uma lojinha pequenininha, já coloca lá no Instagram, founder, CEO da loja tal, que não sei o quê, já fica com pressa de alcançar o sucesso, mas boa parte do sucesso exige constância e exige o processo chato, né, Itaécio? Assim, o que diferencia um empreendedor de sucesso para aquele que não vai ter sucesso é justamente a disposição para fazer o que tem que ser feito, porque fazer o que gosta todo mundo faz, né, Itaécio?
9: Empreender, você sofre pressão, né?
8: Uhum.
9: Você é quem mais sofre pressão.
8: É.
9: Às vezes você chega ali meia-noite, você tá preocupado com a folha de pagamento que vai ocorrer no dia seguinte, dois dias seguintes. Então você tem que saber também que existe o negócio, mas você é um trabalhador dentro do negócio, pro negócio acontecer.
8: Isso aí.
9: Você não é ali só um mero sócio ou um mero empreendedor e não pode achar que tudo vai dar certo se você não tiver atuação. E no início, você é quem mais trabalha, né? Eu lembro no início do Grupo Conecta, eu era um motorista, eu ajudava no RH.
8: Desatolava caminhão,
9: ajudava na produção, no início eu mesmo era o supervisor, coordenador, gerente, muitas vezes até apoiava na execução.
8: Uhum.
9: Começamos bem pequenos, começamos com dois colaboradores que sou muito grato, que sempre me ajudaram, continuam comigo ainda, mandar um abraço para eles, um é maranhense, da Leão Lima, outro é Everton Bruno, que é baiano, o Maicon também, que é um outro braço direito nosso também aí, que tá agora no Mato Grosso. Então, você tem que trabalhar, né? Você tem que fazer acontecer, né? Eu brinco muito até com alguns amigos meus, que é melhor você ter um CPF pobre e um CNPJ rico.
8: Uhum.
9: Você também não pode confundir, não pode misturar as coisas,
8: né? Isso aí.
9: Pode achar que aquele faturamento da sua empresa, aquilo vai fazer parte do seu CPF, da sua pessoa física.
8: Uhum.
9: Você não pode misturar. Então, nos primeiros anos, nos primeiros momentos, você precisa fortalecer o CNPJ e também controlar os seus custos na pessoa física, né?
8: Nossa, excelente dica. Eu tô até separei uma lista aqui, Itaécio, de a ordem de quem recebe o dinheiro primeiro na sua empresa. Em primeiro lugar, eu coloquei o governo, impostos.
9: Com certeza, sócio.
8: É o sócio. Segundo lugar, o banco. As taxas, os empréstimos, financiamento e tal. Depois, o dono do imóvel, onde é o seu negócio e tudo, que é o aluguel. Depois, funcionário. Depois, fornecedor, que são os boletos que a gente tem que pagar, porque você tem fornecedores também e tudo. E na última linha de recebimento, o dono. Se sobrar, o dono recebe. E é realmente isso aí que você falou, Itaécio. é uma tentação, né? Eu sou prestador de serviço. Aí às vezes eu fecho um contrato grande e tudo, que não sei o quê, e aí eu vejo aquele dinheiro entrando lá dentro do caixa da minha empresa, falo, vou viajar, vou trocar de carro, vou isso, vou quitar minha casa e tudo. Mas a gente tem que lembrar também uma coisa que eu costumo falar muito, Itaís, é o seguinte: uma certeza que a gente tem no mercado é a mudança. Amanhã vai ser diferente de hoje. Amanhã o petróleo vai estar diferente. Amanhã, infelizmente, vai começar uma guerra. Outra guerra vai acabar. Amanhã o dólar vai estar mais alto, vai estar mais baixo. Ano que vem já trocou de presidente ou manteve o mesmo. Não estou aqui querendo entrar nesse negócio e tudo. A única certeza que a gente tem no mercado é a mudança.
9: Sim.
8: Então a gente tem que estar muito atento as mudanças e se preparar para elas, inclusive ter uma reserva financeira, porque tem meses de alta, tem meses de baixa, é assim ou não é?
9: Não, com certeza, né? E pegando um gancho no que você falou ali, às vezes você emite uma nota de 1 milhão.
8: É.
9: Mas daquele 1 milhão, você vai ter um resultado de 3%.
8: Exatamente.
9: 5%. Se tudo ocorrer muito bem. Se o cliente não te atrasar pagamento, se você não entrar no custo financeiro, se você receber dentro do prazo correto. Então, uma dica aí, né? Porque o dinheiro da empresa é o dinheiro da empresa, você não pode confundir, né? Então, o empreendedorismo, as mudanças ocorrem toda hora. Tem hora que nós estamos atuando num segmento aí de petróleo e gás, vem uma decisão que nem é do nosso país, uma geopolítica, uma questão igual, nós não tivemos impactos aqui, mas a guerra da Ucrânia, né, impactou em diversos países aí.
8: O Irã também, no Estreito de Hormuz lá e isso, tudo, impacta isso. Muito, né?
9: Então, as nossas, vou colocar próximas a nós aqui, a Perãos e Minas, às vezes aqui a entrada do aço chinês prejudica bastante as nossas siderúrgicas e travam investimentos aqui.
8: Isso mesmo.
9: No nosso país.
8: Bom, eu vou ter que chamá-lo em nosso último intervalo. Você que está nos ouvindo aí, não saia daí, porque daqui a pouco a gente volta com o Itaes Marinho falando sobre empreendedorismo, mercado de trabalho, economia. Então não saia daí, que daqui a pouco a gente volta com o último bloco do programa Caminhos do Empreendedor.

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4: Bom dia, 7h52 no estúdio da Rádio Educadora. Estamos ao vivo na 91.7 FM, na 107.1 FM e também lá no canal do YouTube da Rádio Educadora Vale do Aço. Você vai nos assistir lá. E lá fica disponível a qualquer momento se você quiser assistir, não só esse episódio aqui do programa Caminhos do Empreendedor, mas todos os outros desde dezembro do ano passado que a gente está lá registrando e deixando lá o nosso programa. E também a gente tem a reprise toda quarta-feira das 17 às 18 horas na 107.1 FM. E tá, Écio, como você já não tivesse vários desafios no Grupo Conecta, sua vida provavelmente estava muito tranquila, você resolveu se enveredar no ramo público também. Eu falei aqui no começo do nosso programa que atualmente você está como secretário de Desenvolvimento Econômico e de Turismo na Prefeitura Municipal de Timóteo. Que te fez ir? Porque você até falou que o Grupo Conecta não atua na área pública e tudo, mas o Itaécio foi para lá. Eu tive a experiência, uma breve experiência no mandato tampão ali na Prefeitura de Timóteo, de estar na Secretaria de Planejamento. Cara, a gente que é empresário, quando a gente vai para o setor público, a gente estranha demais os prazos, as burocracias, a forma de tomar a decisão, o que que influencia, são fatores totalmente diferentes. Tem dinheiro que você falou que no mercado privado, aí você deu uma dica de cuidar do dinheiro da empresa e cuidar do dinheiro da pessoa física. Lá tem verbas carimbadas da saúde, da educação, enfim, que não dá para mexer, da iluminação pública. E o empresário, Itaécio, eu tive acesso essa semana. O empresário, ele tem se interessado cada vez mais nessa área de gestão pública. Por que que eu falo isso? A gente tem mais de 20 mil candidatos para a próxima eleição, entre presidentes, governadores, deputados, senadores e tudo. E a maioria registrou lá, a maioria disparado são empresários. Uma pergunta: o que te motivou? Você já falou que você é apaixonado por Timóteo, nascido e criado em Timóteo. O que te motivou a aceitar esse desafio aí, Taécio?
5: Acho que primeiramente, né, é o sentimento de pertencimento de ser timotense, né? E querer ver algumas mudanças, né?
4: Uhum.
5: Apesar que você já falou aí muitas das vezes da burocracia, né?
4: Aham.
5: E querer ver as coisas andarem, alavancarem mais e poder contribuir com o nosso município, né? De uma forma de tornar o nosso município mais competitivo, conseguir apoiar mais o empreendedorismo, os empresários, que a gente sabe a dificuldade que é, né? Quantas empresas fecharam nos últimos tempos na nossa região, não só em Timóteo, mas em todo o Vale do Aço. Mas em primeiro lugar aqui, o nosso sentimento de ser timotense e poder doar aí o nosso tempo e todo o nosso apoio para o nosso município, né? E vamos lá agradecer o prefeito, o capitão Vitor Marcelo, por ter confiado, né, essa pasta, a minha pessoa. eu tenho trabalhado bastante para poder dar visibilidade para o município, para poder atrair novos investimentos no município. A gente sabe que não é fácil, você briga com o Brasil inteiro, né?
4: Uhum.
5: Você falou aí de cada região no Brasil tem
4: sua peculiaridade,
5: sua,
4: né?
5: Peculiaridade, ainda nós somos aqui uma região economicamente voltada ao aço, né?
4: Sim.
5: Então a nossa principal mola propulsora no município de Timóteo é a Peram.
4: Uhum.
5: Então também nós temos trabalhado ali, indicando diversas

0: taxação adequada, não que não tenham que entrar, mas eu acredito
1: tem que ter um equilíbrio, né,
0: Thais? Tem que ter um equilíbrio, principalmente no aço, tem que trabalhar cada vez mais as medidas antidumping para poder fortalecer a indústria nacional. Essa semana mesmo, representando o município, eu estive no Rio de Janeiro, buscando parcerias lá com os grandes estaleiros, para poder fortalecer o nosso setor metal mecânico aqui, o nosso setor de caldeirarias, prestação de serviço, usinagem. Estive com o presidente da Transpetro agora, numa reunião no Rio de Janeiro durante 2 dias, discutindo políticas públicas aí para eles comprarem mais aço das indústrias nacionais e evitarem comprar aço chinês, né? Igual essas plataformas que eu estou falando aqui, o casco é construído na China.
1: Entendi.
0: E tira emprego e tira receita de milhões de brasileiros. É. Nós temos capacidade de executar isso no Brasil. Então nós temos que fazer políticas que dão continuidade para que o dinheiro rode no nosso país, né? Não que não tenhamos que fazer negócio com os outros países, mas o Brasil em primeiro lugar, né?
1: É isso aí. E tá, a gente já está chegando no minuto final aí do nosso programa. Quero te agradecer novamente aí pela sua disponibilidade de estar aqui com a gente. Já está convidadíssimo para voltar. Muito obrigado, parabéns aí pelo seu caminho empreendedor aí e tudo. Você que nos inspira. O nosso amigo Roberto Nogueira já está aqui adentrando o estúdio da Rádio Educadora. Quer deixar uma mensagem, um abraço para alguém aí antes da gente finalizar em 30 segundos?
0: Deixar um abraço aqui para minha família, para todos os munícipes aí que estão nos ouvindo, todos os ouvintes da Rádio Educadora. E para quem quer empreender, né, velho? Se você tem um sonho, em primeiro lugar, muita fé em Deus, resiliência, persistência, força de vontade, muito trabalho. E não diga que ninguém diga não para você, porque você tem que correr atrás do sim.
1: Então, isso aí.
0: Avante, bola para frente. Política sempre vai ter um presidente, vai ter outro, mas nós temos que sempre continuar, né? Sempre que ser perseverantes aí, sermos brasileiros e continuar na luta.
1: Isso aí, muito obrigado a você que está nos acompanhando aí na Rádio Educadora. Não sai daí, como eu falei, nosso amigo Roberto Nogueira já está chegando aí com uma programação que é show. Desejo a vocês uma semana abençoada e produtiva. Eu sou Ronan Delfim, a gente encerra o programa Caminhos do Empreendedor e semana que vem a gente está de volta. Valeu, um abraço e que Deus nos abençoe.
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2: Sábado, 22 de agosto de 2026. Sábado lindo na sua 107,1 FM. O fim de semana chegou com tudo e o Mistura Fina tá no ar para ser a sua melhor companhia. Sou Marcos Pereira. E até às 10 da manhã, o nosso encontro tá marcado com o melhor da música para você relaxar e curtir o dia com a gente. Bem-vindo ao sábado.
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3: 8:30.
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3: Muita gente me pergunta como ter uma equipe engajada? Bom, a dica de hoje é o seguinte: conheça a sua equipe, conheça cada membro da sua equipe. Por que que eles escolheram trabalhar na sua empresa? O que realmente eles valorizam? Eu vejo muito dono e dona de empresa gastando dinheiro com benefícios, com festas, com mimos, com presentinhos para a equipe, que a equipe pouco valoriza. Então, se você quer ter uma equipe engajada, a dica é: conheça cada membro da sua equipe. Conheça o que cada um valoriza, conheça o que cada um espera da sua empresa e invista nisso. E seja coerente, né? Não exija o máximo daquela pessoa que você está pagando o mínimo. Valeu, um abraço.
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0: 92.
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1: O sábado é o convite da vida para desacelerar o passo e respirar fundo. Deixe de lado as obrigações da semana e permita-se viver o momento presente. Este é o tempo de cultivar a sua paz, rir sem pressa e abraçar quem você ama. A verdadeira felicidade está nas coisas simples e nos momentos compartilhados. Recarregue suas energias, nutra a sua alma e agradeça por estar aqui. Que o seu sábado seja iluminado, leve e repleto de sorrisos.

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6: Outro dia, numa palestra sobre eletrificação de automóveis no Brasil, alguém me perguntou se é verdade que um carro híbrido tem autonomia de cerca de 1000 quilômetros. E eu então expliquei que nessa fase de transição que os elétricos e os híbridos estão chegando, existe muita confusão na cabeça do motorista e algumas fábricas se aproveitam disso para divulgar de maneira pouco clara esse alcance ou autonomia de seus carros. E então, no caso do híbrido puro, ele roda eletricamente 10, 12, 15 quilômetros. Já o híbrido plug-in é capaz de rodar até mais de 100 quilômetros com uma carga de bateria. Só que aí a fábrica inclui também, o que não está errado, quantos quilômetros o carro roda com um tanque de combustível.
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0: O Mistura Fina deste sábado fica por aqui. Foi um prazer enorme ter a sua companhia nesta manhã. 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
0: 9:56.
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Louvado seja nosso Senhor Jesus Cristo, para sempre seja louvado. Você que me acompanha sempre, você que só me acompanha hoje, é sábado. E nós celebramos hoje dia de Nossa Senhora Rainha. Isso mesmo. Estamos no mês vocacional. O tema: comunidades vocacionais, encontro, testemunho e missão. E amanhã nós celebramos a vocação dos leigos. Dentro do mês vocacional, no momento certo, vamos fazer oração rezando pelos leigos. Filhos e filhas, estamos em plena novena de Santa Mônica, Santo Agostinho, terceiro dia. Veja quanta coisa! Nossa Senhora Rainha, amanhã dia dos leigos, Santa Mônica, Santo Agostinho. E eu quero saudar a todos neste mês vocacional, a partir da Rádio Evangelizar, de onde tudo começa. As rádios irmãs, cujos nomes cito neste momento. Saúdo a você pela TV Evangelizar, sinal digital em todo o país, em várias cidades, canal aberto, pelo YouTube, Padre Manzotti Oficial. Isso mesmo, se inscreva lá, Padre Manzotti Oficial, é muito fácil se inscrever. Pelos aplicativos da Associação Evangelizar é preciso, e todas as plataformas digitais. Vamos juntos passar esta hora.

0: posse da graça de Deus. Você quer tomar posse da graça de Deus? A nossa conversão é um grande milagre. A conversão de alguém que estamos rezando é um grande milagre, como foi na vida de Santa Mônica. Não desista. Milagres acontecem, transformações acontecem. Tomo posse da graça de Deus. Diga isso para você mesmo. Tomo posse da bênção de hoje. Não é por acaso que você está me acompanhando. Não é por acaso que você está com o rádio ligado, a televisão ligada, com fone de ouvido. É porque o Senhor reservou para você hoje uma graça. Tomo posse da graça de Deus. Em nome do Pai, do Filho e do Espírito Santo. Amém. Evangelho próprio de Nossa Senhora Rainha. Naquele tempo, o anjo Gabriel foi enviado por Deus a uma cidade da Galileia chamada Nazaré, a uma virgem prometida em casamento a um homem chamado José. Ele era descendente de Davi e o nome da virgem era Maria. O anjo entrou onde ela estava e disse: "Alegra-te, cheia de graça. Senhor está contigo." Maria ficou perturbada com essas palavras e começou a pensar qual seria o significado da saudação. O anjo então disse-lhe: "Não tenhas medo, Maria, porque encontraste graça diante de Deus. Eis que conceberás e darás à luz a um filho, a quem porás o nome de Jesus. Ele será grande, será chamado Filho do Altíssimo, e o Senhor Deus lhe dará o trono do seu pai Davi. Ele reinará para sempre sobre os descendentes de Jacó, e o seu reino não terá fim." Maria perguntou ao anjo: "Como acontecerá isso, se eu não conheço homem algum?" O anjo respondeu: "O Espírito virá sobre ti, e o poder do Altíssimo te cobrirá com sua sombra. Por isso, o menino que vai nascer será chamado Santo Filho de Deus." E continuou: "Também Isabel, tua parenta, concebeu um filho na velhice. Este já é o sexto mês daquela que era considerada estéril, porque para Deus nada é impossível." Maria então disse: "Eis aqui a serva do Senhor, faça-se em mim segundo a tua palavra." E o anjo retirou-se.
1: Senhora Rainha.
0: A festa de Nossa Senhora Rainha foi instituída pelo Papa Pio XII em 1954. Ao coroar a Virgem na Basílica de Santa Maria Maior, em Roma, também promulgou o documento do Magistério da Igreja que fala da dignidade e da realeza de Maria. É celebrada na oitava da Assunção, portanto, hoje, para manifestar a conexão entre a realeza de Maria e sua ascensão aos céus. Esse documento foi extraído dos teólogos da Igreja e diz assim: ao consultar as reflexões de vários santos e testemunho de uma tradição antiga, chamaram a Santíssima Virgem Maria rainha de todas as coisas criadas, rainha do mundo, senhora do universo. O Papa Bento XVI, em 2012, disse que essa realeza da Mãe de Deus se faz concreta no amor ao serviço do Filho, aos seus filhos, e seu constante velar pelas pessoas e suas necessidades. São João Paulo II assim disse: "É uma rainha que dá tudo o que possui, compartilhando, sobretudo, vida e o amor de Cristo." Queridos irmãos e irmãs, reza comigo, tendo clareza nessa oitava pós-assunção. coração. Deus Todo-Poderoso, que nos destes como mãe e como rainha, a mãe do vosso unigênito, concedei-nos que, protegidos pela sua intercessão, alcancemos a glória dos vossos filhos no reino dos céus. Rainha, digníssima do mundo, Maria, Virgem Perpétua, intercedei pela nossa paz e saúde. Vós que gerastes o Cristo Senhor, Salvador de todos. Salve Rainha, Mãe de Misericórdia, Vida, doçura, esperança, nossa salve. A vós bradamos, os degredados filhos de Eva. A vós suspiramos, gemendo e chorando neste vale de lágrimas. Eia, pois, advogada nossa, estes vossos olhos misericordiosos a nós volvei. E depois desse desterro, mostrai-nos o bendito fruto do vosso ventre. Ó clemente, ó piedosa, ó doce, sempre Virgem Maria, rogai por nós, Santa Mãe de Deus, para que sejamos dignos das promessas de Cristo. Nossa Senhora Rainha, rogai por nós. Nós só começamos o programa. Tem muita coisa por vir. Partilha de vida, leitura orante, testemunhos. Chame um amigo, uma amiga, aquela pessoa que você sabe de repente esqueceu, passou batido. Ah, convide lá pelo WhatsApp. Eu volto já, volte comigo.
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0: Estamos no mês vocacional, como eu disse, e ainda hoje vamos rezar pelos leigos e leigas, rezar por todos vocês. Eu hoje, gente, hoje em Delran, Nova Jersey, segue o momento de espiritualidade inabalável, com fé, a tempestade vai passar. Será na Escola Católica da Cruz Sagrada. Pessoal dos Estados Unidos, ainda tem dia 25 de agosto, na próxima terça. Vai ser em Orlando, na Flórida. Atenção, brasileiros ali na região de Orlando, Flórida. Na Basílica do Santuário Nacional de Nossa Senhora Rainha do Universo, às 7 horas da noite. Entre www.camarotetickets.com. Mais informação no site padrereginaldomanzotti.com.br ou através do Instagram, @missão.usa. Filhos amados, povo querido, vamos lá. Adenilce, que a paz de Jesus esteja com você.
1: Bom dia, padre.
0: Deus abençoe, filha. De onde você fala, Adenilce?
1: De Porto Alegre, Rio Grande do Sul.
0: Meu abraço a Porto Alegre, Rio Grande do Sul. Como é que você me acompanha?
1: Pelo YouTube e também pelo aplicativo.
0: Tá certo. Adenilce, de Porto Alegre, Rio Grande do Sul, pelo aplicativo YouTube. Fale, minha filha.
1: Então, padre, eu tenho dois testemunhos, mas vou priorizar um, porque são meio extensos, então eu vou simplificá-los.
0: Tá bom.
1: É, eu venho de uma família inteira de alcoólatras, de 12 irmãos, meus pais já falecidos, perdi eles recente também, não muito tempo. E por herança dele, genética dele, todos os meus irmãos, a família toda bebe muito. É alcoólatra mesmo, já perdi dois irmãos para bebida. Ah. Tem um que praticamente também é vivo, mais vivo do que morto.
0: Meu Deus.
1: E assim, a família toda. E eu, o ano passado, até dezembro do ano passado, bebendo todos os dias.
0: Você?
1: Comecei a beber, inclusive no trabalho. Eu sou a mais nova de todas, então assim, todos os meus irmãos caído na bebida.
0: Sim.
1: E aí, eu por fim estava levando bebida pro trabalho, priorizava, em vez de almoçar eu bebia, em vez de jantar eu bebia. Eu chegava do trabalho por volta das sete da noite, atravessava uma praça, tem um mercadinho próximo, e lá vinha eu com as minhas garrafas.
0: Entendi.
1: Só que quando eu ia e quando eu voltava, eu ia com um sentimento de derrota, um sentimento muito ruim, e me passava várias coisas pela cabeça. Até que chegou o dezembro do ano passado, eu fui buscar as minhas garrafas, sentei no sofá para beber, obviamente não comi, mas pedi para Jesus. Eu disse, me livra disso, que Satanás não coloque mais as patas dele em cima de mim, porque eu não quero, só que eu não consigo sair. E não tentei tratamento nem nada, porque eu sabia que eu não ia, eu por mim eu não ia conseguir. Então eu só pedi para ele, me tira disso, me livra disso.
0: Sim.
1: E bebi aquelas garrafas, chegou o Natal, chegou o Réveillon, como de costume muita bebedeira. Eu não coloquei uma gota de álcool na boca e de lá para cá até então não bebi mais, não por mérito meu, porque eu sei que eu não ia conseguir, pois tem irmãos que gastaram horrores em clínicas e não se livraram, morreram com a bebida. Então, assim, não foi mérito meu, foi Jesus, com certeza, que me livrou.
0: Com certeza.
1: Isso. E até então, eu frequento lugares que tem bebida, eu vou, continuo indo ao mesmo supermercado, eu passo pelas garrafas, mas não me dá a mínima vontade.
0: Que libertação, filha, que libertação imensa.
1: Sim, muito, padre. E aí hoje eu só tenho a agradecer, né? Porque ele me tirou do fundo do poço, me tirou da escória, do lamaçal.
0: Amém. Então diga comigo, eu sou um milagre de Deus.
1: Eu sou um milagre de Deus, com certeza, na minha vida.
0: Adenilce, você, pelo seu testemunho já é um eco. Mas faça um apelo para as pessoas que hoje se encontram em algum tipo de vício. Fale.
1: Primeiramente, eu gostaria de dizer para as pessoas que nunca não coloquem na sua cabeça que aquilo é o fim e que não tem saída. Sim, tem saída. se elas tiverem força, elas podem procurar um médico, pode procurar um tratamento, mas a base de tudo é Jesus, é Deus. Se não se apegar com ele, não há tratamento que funcione. Tem que primeiramente dizer, não quero, Senhor, me livra, e ele vai livrar. Se você tiver no coração que quer sair, ele vai te tirar. Nem que seja do fundo do poço, mas ele vai tirar.
0: Tá aí. Ficou um recado bem dado. Obrigado pelo seu testemunho. É muito edificante, viu, filha?
1: Muito obrigada. Eu que agradeço, padre. Sou uma associada.
0: Amém. Obrigado por ser associada.
1: Ano que vem, acho que vou me mudar daqui, vou para mais perto de Curitiba. E aí quero ser, com certeza, uma mensageira da capelinha.
0: Deus seja louvado. Louvado seja Deus. Adenilce, de Porto Alegre, Rio Grande do Sul. Meu abraço carinhoso. Acompanha pelo aplicativo YouTube, gente. Faça ecoável essa questão. Testemunho fortíssimo. Dom Jaime Spengler, cardeal arcebispo de Porto Alegre. Almerita, que a paz de Jesus esteja com você, Almerita.
2: Bom dia, padre Reinaldo.
0: Deus abençoe, bom dia. Você fala de onde?
2: Opa, uma alegria imensa falar com o senhor.
0: Você fala de onde, querido? Prazer
2: é
0: meu.
2: Eu falo de Taiobeiras, Minas.
0: Taiobeiras, Minas Gerais. Como é que você me acompanha ali em Taiobeiras?
2: Pelo YouTube, padre.
0: Tá bom, diga lá, querida.
2: Ô, padre, eu tenho testemunho e tenho também pedido oração, viu, padre?
0: Vamos começar pelo testemunho.
2: Ô, padre, meu testemunho eu tenho várias, mas hoje eu posso falar só um. Então, vou falar o mais importante e
0: tá
2: mais
0: bom.
2: Recente.
0: Certo.
2: É porque eu tenho entrado na minha aposentadoria por idade. E eu sei que hoje não é fácil, né, padre? Tem muita burocracia e tudo. Mas eu falei, pedi para Jesus e a Santa Chagra que minha aposentadoria desse certo. O primeiro dinheiro eu ia doar para o livro Ouro, né?
0: Sim.
2: E aí, graças a Deus, padre, entrada nos papéis no mês de maio do ano passado, esse ano, mais junho já foi aprovado. Então eu já tirei meu dinheirinho.
0: Entendi.
2: E já fez a doação.
0: Louvado seja Deus. Louvado seja Deus pela sua aposentadoria, que era um direito seu. E obrigado pela sua generosidade de ter doado ao livro Ouro. São pessoas como a senhora que faz toda a diferença na obra. Graça recebida.
2: É graça testemunhada.
0: Toca o sino, vala.
2: Toca o sino, São Cristão.
0: Aí, e qual o pedido de oração, querida?
2: Ô, padre, meu pedido de oração é para meus filhos. Eu tenho 4 filhos. E pedido de oração para que meu filho é Silma.
0: Como é o nome?
2: Silma.
0: Silma.
2: É Silma, Maria Selma.
0: Tá.
2: Cislane.
0: Como?
2: Cirlane,
0: tá.
2: E meu filho homem, Israel Ferreira.
0: Tá bom.
2: O padre, pra ele, pedir de oração e libertação, padre.
0: Do quê?
2: Porque ele passou por uma separação recentemente e ele tá com um meio quadro de depressão.
0: Entendi.
2: Entendeu, padre? E não for ficar entrando muito detalhe, porque
0: tá bom.
2: A cidade é pequena,
0: tá,
2: né, padre?
0: Mas levarei no altar do senhor.
2: Mas eu queria, padre, que o senhor rezasse muito pela libertação.
0: Tá bom. Levarei.
2: Jesus, o Santa Chagra, que liberta ele. Jesus sabe de quê, né, padre?
0: Sabe. Teu coração de mãe já falou. Que Deus abençoe, Almerita. Levarei sim no altar do senhor meu abraço a Taiobeiras, Minas Gerais. Ela falou YouTube, mas nos transmite lá a Alvorada Gerais FM de Salinas, Minas Gerais, a Arquidiocese de Montes Claros, Dom José Carlos de Souza Campos. Eu vou para o intervalo e eu volto com a leitura orante. Nós estamos na leitura orante de segunda carta aos Coríntios. Volte comigo, eu volto já.
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0: Filhos e filhas, nós vamos para a leitura orante, mas eu quero dizer a você, nós estamos no último etapa da campanha de Jesus da Santa Chagas. 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Não esqueça não, tá? Gente, vamos à leitura orante, mas escute o que as pessoas têm dito sobre a leitura orante. Vai lá, sacristão.
1: Oi, padre, sua bênção. Eu sou a Sara, falo aqui de Limeira.
0: Opa!
1: Se escuta pela Rádio Magnífica e pelos aplicativos. A minha imagem de Jó nas cinzas, se coçando com um pedaço de caco, me tocou muito. Porque às vezes a gente passa por dificuldades na vida e nem são tão grandes quanto a que Jó passou. E é mesmo assim a gente murmura. Ofende a Deus, a gente não consegue, né, enxergar. E pra mim foi literalmente um tapa na cara, pra aprender a ser mais grata e reclamar menos.
0: Aí, tá certo. Sara, de Limeira, estive lá, o grande prazer, povo querido de Limeira, que festa linda. Meu abraço lá, Limeira, São Paulo, Rádio Magnífica de Limeira, Servacante. Bíblia aberta, cartilha de oração.
2: Santo livro, Santo livro,
0: conselhos contra a influência dos pagãos. Isso lá, conselhos de Paulo. Segundo Coríntios, capítulo 6, versículo 14. Segundo Coríntios, capítulo 6, versículo 14. Não se juntem com os descrentes para trabalhar com eles. Eita! Olha lá, gente. Chegou chegando em São Paulo. Não se juntem com os descrentes para trabalhar com eles. Pois como é que o certo pode ter alguma coisa a ver com o errado? De repente você pensa assim, tanto faz, né? Eu me garanto. Gente, cuidado, a gente não se garante, não. Aquela história, eu me garanto. Todos nós somos tão frágeis, gente. Nós somos a sensação e a mais pura verdade, nós somos um vaso de argila. Bem isso, argila. Então, nós temos que ter certas precauções. Não se expor. Se a gente sabe de uma fragilidade que tem, a gente tem que evitar. Por quê? Porque podemos ceder. Vamos lá. Como é que a luz e a escuridão podem viver juntas? Como podem Cristo e o diabo estar de acordo? O que é que um cristão e um descrente têm em comum? Que relação pode haver entre o templo de Deus e os ídolos? Pois nós somos o templo de Deus vivo. como o próprio Deus já disse: eu vou morar e viver com eles, serei o Deus deles, e eles serão meu povo. Isso é um texto do Antigo Testamento. E o Senhor Todo-Poderoso diz: saiam do meio dos pagãos e separem-se deles. Não toquem nada que seja impuro. Então eu aceitarei vocês. Eu serei o pai de vocês, e vocês serão meus filhos e minhas filhas. Eu vou parar por aqui, porque eu creio ser importante dizer: isso aqui, padre, não cheira a sectarismo, isso não cheira a desrespeito, não. Veja, não é desrespeitar ninguém. É sabendo o que somos, não abrir concessões. Hoje nós vivemos uma lascividade, que é assim: todo mundo faz, eu faço. É comum, é normal. Espera lá, nós somos um povo escolhido por Deus. Impressionante que você, eu vou usar uma palavra: aqueles que Deus escolhe, ele separa. Isso é muito forte no Antigo Testamento. Ele separou o povo de Israel, ele separou os apóstolos, ele separou a igreja, não para nos sentirmos superiores. Não é, não tem esse aspecto de superioridade. Mas, meus irmãos e irmãs, há lugares que não nos convém, há conversas que não convém nem a um padre, nem a um batizado, nem a um leigo, a ninguém. Então, como diz São Paulo, tudo me é permitido, mas nem tudo me edifica, nem tudo me convém. Nós devemos ter essa noção. A santificação é um processo de separação, mas não no sentido negativo. Eu estou batendo nessa tecla. Um povo escolhido, uma nação santa, um povo régio, pelo batismo ungidos. Então é muito válida aqui, e Paulo faz um contraponto muito certo. Pode a luz e a escuridão conviver? Pode Cristo e o diabo estar de acordo? Pode um cristão e um descrente ter algo em comum? Relação entre o templo e os ídolos? Será que às vezes nós, por conveniência, preguiça ou falta da consciência da nossa identidade cristã, do nosso batismo, não abrimos concessão demais? E, consequentemente, nos perdemos? Dai-nos, Senhor, esta convicção. Dai-nos, Senhor, esta vivência do batismo. Dai-nos, Senhor, essa busca da santidade. Como ele diz: eu vou morar e viver com eles. Eu serei o vosso Deus e vós sereis o meu povo. Esta foi a leitura orante de hoje. Gente, conselho valiosíssimo pro dia de hoje. Eu vou pro intervalo e volto. Ainda hoje nós temos a novena de Santa Mônica, Santo Agostinho, terceiro dia, e nós temos ainda a oração pelos leigos no mês vocacional. Voltamos já, volte comigo hoje.
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13: Ah.
0: E pela?
13: E pela Rádio Nazaré.
0: Então, FM. Isso, abraço a Rádio Nazaré FM e pela Parabólica Digital, que cobre todo o Brasil. E procure lá pelo número 329 que vai se encontrar. Parabólica Digital. Diga lá, Andréia.
13: Então, padre, eu tenho pedido primeiro agradecer a Deus, tá. A bênção, né?
0: Sim.
13: Eu tenho passado, assim, bastante situações na minha vida, mas também tenho recebido bênçãos.
0: Sim.
13: E eu quero pedir oração pelos meus pais.
0: Então, primeiro diga, obrigado, Jesus.
13: Obrigada, Jesus.
0: Pelas graças recebidas.
13: Pelas graças recebidas.
0: Graça recebida, graça testemunhada.
13: Graça recebida, graça testemunhada, toca o sino, sacristão.
0: Isso. Tá, e você gostaria de pedir oração com o nome dos seus pais?
13: A minha mãe é Cecília.
0: Tá.
13: Ela sofreu um AVC tem mais ou menos dois meses e desde então ela está acamada.
0: Tá bom, Cecília.
13: E paralisou todo o lado esquerdo dela, né?
0: Sinto por isso.
13: Ela ficou totalmente dependente. E ela disse que não se revolta com Deus, que Deus tem um propósito para a vida dela.
0: Puxa,
13: então ela agradece, porque o diagnóstico dela era que ela não iria falar, não iria enxergar, né?
0: Sim.
13: E ela enxerga, ela fala, ela tá lúcida, ela come com a própria mão.
0: Entendi.
13: Graças a Deus, né? Tem as limitações de uma pessoa acamada, mas só que assim, Pablo, deixa de toda essa história, que o meu pai nunca foi um homem de muita fé.
0: É.
13: E com esses acontecimentos, ele se revoltou muito contra Deus.
0: Sério?
13: Então ele pensa assim, se a pessoa é boa, tem que acontecer coisas boas com ela. E se a pessoa é má, tem que acontecer coisas más. Então ele não aceita a situação da minha mãe.
0: Você acompanha sempre, você deve ter acompanhado a leitura orante de Jó. Você acompanhou?
13: Sim, eu ia falar isso pro senhor, né? Ia falar que foi assim, que foi depois dessa leitura orante de Jó que eu me sentia mais motivada ainda a ligar pro senhor. Já tinha tentado algumas vezes, não conseguia, né?
0: Entendi.
13: E depois dessa leitura orante, assim, que, né? Então, falo pra ele, pai, em tudo das graças, eu tenho dois filhos especiais.
0: Você?
13: A minha menina tem 16 anos. Ela acompanha muito o Lucas Coelho, diz que o senhor dá um abraço por
0: Lucas,
13: por ela.
0: Nosso coroinha, um abraço, vou mandar assim, tá bom, como é que é o nome dela?
13: É Maria Cecília.
0: Maria Cecília.
13: Ela é coroinha, ela foi coroinha, agora ela é acólita, né? Ela tem 16 anos.
0: Tá.
13: Ela tem TDAH, autismo e ansiedade generalizada.
0: Certo.
13: E o meu menino tem deficiência intelectual, autismo, TDAH, tem 11 anos e também é coroinha.
0: Como é o nome dele?
13: Eu quero, Pedro Henrique.
0: Tá certo.
13: Eu quero até agradecer a minha paróquia, Santa Catarina de Alexandria, que acolhe meus filhos muito bem.
0: Olha que lindo,
13: né? Eles
0: que
13: são, lindo. Eles são muito bem recebidos, nós somos muito bem acolhidos na igreja. Eu não consigo mais acompanhar como eu acompanhava devido a que eu cuido da minha mãe, né?
0: Claro.
13: Então, final de semana é bem mais tenso, que não tem aula, não tem cuidadora, não tenho, né? Então, fico eu em todos os afazeres. Mas, todos os domingos de manhã, eu tento me manter firme. Sim. E me apegar na fé, padre.
0: Olha, você é um testemunho vivo. Você é um testemunho vivo até pro seu pai. Sim. Até pro seu pai.
13: Então, só para resumir rapidinho, padre, eu vou tentar, né, ser breve. Em 2014, eu tive o Pedro, foi uma gravidez de risco, quase somos nós dois, né?
0: Sim.
13: Em 2016, meu esposo teve um câncer raro, que foi um câncer de pele que infiltrou no osso do maxilar, ele perdeu parte do maxilar.
0: Puxa vida.
13: Aí, em 2018, veio o diagnóstico do Pedro, foram os diagnósticos progressivos, né? Conforme foi terapia, acompanhando, vieram as outras, ele faz acompanhamento de puberdade precoce.
0: Sim.
13: Mas eu falo pro senhor que vem as bênçãos. Esse é meu segundo casamento, padre, e eu consegui a nulidade do meu primeiro casamento.
0: Olha aí.
13: Porque foi caso de violência, de agressão, então eu não desisti, porque eu queria muito, muito, muito comungar e tudo,
0: isso,
13: né? Então foi um processo longo, demorado. E por incrível que pareça, padre, foi graças ao câncer do meu esposo que nós chegamos a um juiz de nulidade.
0: Sério?
13: Sério.
0: Puxa,
13: meu esposo tratou em Barretos.
0: Entendi.
13: O padre Túlio, né? Então ele conseguiu dar uma celeridade nesse processo, mas ainda assim demorou 2 anos. Casamos na igreja, meus filhos foram coroinhas, eu passei no concurso da rede
0: Amém.
13: Estadual, um concurso de nível nacional, eu passei em 14º lugar.
0: Louvado
13: então,
0: seja
13: assim,
0: Deus.
13: Eu tô há 2 anos cuidando da minha mãe e eu vejo isso também como uma evolução espiritual para mim.
0: Entendi.
13: Porque invertemos os papéis, né?
0: Claro, é.
13: E assim, eu em tudo dá graça.
0: Obrigado então, pela sua partilha, viu? Sua partilha é muito então, edificante.
13: E a leitura orante de Jó me tocou muito, em tudo dá graça, né?
0: Entendi.
13: Em tudo dá graça, que bênção chega. Porque às vezes a gente se prende muito às provações e esquece das bênçãos, da graça.
0: Tá certo. Andréia, o nome do seu paizinho?
13: O meu pai é Amaurílio.
0: Amaurílio. Deixa eu te
13: então
0: fazer
13: eu peço...
0: Amaurílio.
13: É. Eu peço principalmente que a minha filha, ela reza o terço diariamente e ela fala: mãe, eu rezo pela conversão do vô. Eu ainda vou ver meu vô contido, porque ela é de muita fé.
0: Entendi.
13: É uma bênção na minha vida. Uma menina de 16 anos que o foco é estudo e igreja.
0: Andréia, talvez você tenha, mas mesmo que tenha, vou mandar. Meu coração está pedindo. Quero mandar para você, de presente, o livro Inabalável. Se você já tem, ceder para alguém, tá bom?
13: Não, esse vai ser para mim.
0: Tá bom.
13: Nós temos os outros livros do senhor, eu sempre compro aqui. Nós temos a Rede do Divino Amor, né?
0: Tá bom.
13: Que vende os produtos de evangelizar.
0: Tá bom, mas esse vai com dedicatória pra você.
13: Ai, padre, uma bênção.
0: Então fica na linha, fica na linha.
13: E eu vou falar, só vou falar mais uma coisa, viu? Eu e minha mãe acompanhamos o programa do senhor, a minha sogra também, a Tereza, e a gente reza, padre, pelo seu sacerdócio, pela sua fé de evangelizar.
0: Amém.
13: A gente acompanha a Noite de Louvor,
0: que
13: acompanha o padre Renatinho, o padre Cristian Chancar, o padre
0: Padre Jorge, toda a equipe.
13: Toda a equipe, irmã Zélia, então, irmã Ana Paula, misericórdia, aquela irmã Ana Paula me toca de um jeito que...
0: Demais, e demais.
13: Assim, que e bom. A gente reza muito pelo seu sacerdócio e pela sua saúde.
0: Obrigado.
13: A gente vê que o senhor também passa por provações, então, o senhor como sacerdote, como pessoa, né? De fé assim. Como o senhor passa por suas provações, quem somos nós para questionarmos as nossas?
0: Filha, Deus abençoe, fique na linha porque eu preciso do seu endereço para mandar o livro para você. Meu abraço, Andréia, de Juína, Mato Grosso. Gente, um testemunho do começo ao fim, extremamente edificante. Ela acompanha pela Parabólica Digital, canal 329. Lá tem a Rádio Nazaré FM, Dom Neri José Tondelo, da Diocese de Juína. Escute esse testemunho, dá tempo. Vai lá, sacristão.
12: Oi, padre.
0: Oi.
12: Aqui é Suelen, do estado do Pará.
0: Pois
12: após
0: não.
12: O milagre da cura do alcoolismo, no ano de 2019, o grande sonho era a chegada de um bebê. Naquele ano, o senhor estava determinado a rezar por mulheres que gostariam de ter o dom da gravidez. E de novena em novena, lá fomos nós. Em novembro de 2021, veio a graça. Meu filho vai fazer 4 anos. Toca o sino, sacristão. São José rogou.
0: São José providenciou.
12: Obrigado, padre.
0: Amém.
12: Muito obrigado por tudo.
0: Eu que agradeço e reze por mim mesmo. Lá, Suelen do Pará. E eu volto rezando a novena e rezando pelos leigos. Amanhã é dia dos leigos, dentro do mês vocacional. Você volta comigo? Então chame teu amigo, tua amiga. De repente a pessoa não se deu conta que começou a novena de Santa Mônica, Santo Agostinho. Nós voltamos já. Volte comigo.
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Hoje, dia de Nossa Senhora Rainha, aniversário de Dom Moacir Aparecido de Freitas, da Diocese de Votuporanga, São Paulo. Também aniversário da Rádio Cor FM, Formiga, Minas Gerais. Terra FM, Guarda dos Ferreiros, Minas Gerais. Amanhã, Rádio Bom Jesus FM de Cuiabá, Mato Grosso. Amado povo de Deus, eu quero que você reze comigo pela vocação dos leigos. Leigas são aqueles que nascem do batismo para ser sal da terra e luz do mundo. Repita comigo: abençoai, ó Pai Celestial, os vossos filhos e filhas, que como leigos e leigas vivem no meio do mundo. Dai-lhes uma fé viva, uma luminosa esperança e um ardente amor apostólico, para que possam ser sempre exemplo no lar, no trabalho, na sociedade, protagonistas do anúncio e do testemunho do Evangelho do vosso Filho, nosso Senhor Jesus Cristo. Em qualquer estado de vida em que viverem, enriquecei-os com os dons do Espírito Santo, para que possam cooperar com a vossa e a nossa Santa Igreja, Mãe e Mestra, na sua essencial missão de evangelizar e renovar a face da terra. Ó Divino Espírito Santo, amor do Pai e do Filho, que conduzis a Igreja de Deus por entre as vicissitudes da história, tornai nossos irmãos leigos e leigas cada vez mais dóceis, generosamente abertos às vossas luzes e inspirações, para que se capacitem sempre mais para levar o reino de Deus a todas as famílias e ao mundo inteiro. Amém. Amém. Parabéns a todos os leigos e leigas. Você sabe que a sede da obra Evangelizar é preciso. Ela é no Santuário de Nossa Senhora de Guadalupe. E nós estamos precisando de ajuda. Nós estamos na primeira etapa. Ajude a pintar a casa da mãe. Esse é o nosso grande slogan. Mas nós decidimos, e isso não é uma decisão minha, foi do CAEP, Conselho Pastoral Econômico, a necessidade da climatização. O estado da pintura é lamentável, mas nós precisamos climatizar. É muito quente, as luzes da televisão é muito quente. Então, você pode fazer a sua doação, por favor. Todo valor é bem-vindo, mas a partir de R$500, seu nome fica no livro da casa da mãe. Vocês vão ver agora o livro. Gente colaborando lá de Colombo, Maria Elisa, de Colombo, rezando pela família Cardoso, de Curitiba, Denise. E depois Agostinho de Piraquara, Fazenda Rio Grande. Então, acesse livrocasadamãe.com.br pelo QR Code que está na tela, ou fazendo um Pix no CNPJ do Santuário, 76-648-500-004355. Tá aí o nosso apelo. Ajude a pintar a casa da mãe. E vamos juntos à novena de Santa Mônica. De novo, vou pegar o Jornal do Evangelizador, onde na página 7 você tem a novena. Santa Mônica, Santo Agostinho, rogai por nós. Terceiro dia. Santa Mônica e Santo Agostinho, levai-nos à verdadeira conversão. Santa Mônica, Santo Agostinho, levai-nos à verdadeira conversão. Santa Mônica, Santo Agostinho, levai-nos à verdadeira conversão. Ó Santa Mônica, que pela oração e pelas lágrimas alcançaste de Deus a conversão do vosso filho e de vosso marido, olhai para o meu coração amado.

0: Santa Mônica. Fazei com que o Pai do Céu chame de volta à casa paterna este filho pródigo. Dá-me esta alegria e serei para sempre agradecido. Oremos. Ó Deus, consolador dos aflitos, saúde dos que em vós esperam, que aceitaste misericordiosamente as piedosas lágrimas da bem-aventurada mãe Mônica, pela conversão do filho Agostinho e do marido Patrício. Concedei-nos pela vossa intercessão que choremos os nossos pecados, encontremos as indulgências da vossa graça por nosso Senhor Jesus Cristo, vosso Filho, na unidade do Espírito Santo. Amém. Santo Agostinho, rogai por nós. Santa Mônica, rogai por nós. O Senhor esteja convosco. Ele está no meio de nós. Abençoai, Senhor, o encontro que está acontecendo nos Estados Unidos. Abençoai o final de semana de todo o povo de Deus. Abençoai a água, a roupa dos enfermos, as fotos de família, os remédios, por intercessão de Nossa Senhora do Carmo, São Pio de Pietrelcina e os méritos das Santas Chagas, em nome do Pai, do Filho e do Espírito Santo. Amém. Bom final de semana. E eu termino com um clipe. Obrigado, Deus. YouTube, Padre Manzotti, se inscreva. Evangelizar é preciso. E dizer.
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1: 11:28.
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1: 11:58.
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Gente, muito boa tarde. Estamos entrando no ar com mais um programa Dose Dupla deste final de semana, programa especial. Ah, Matheus, mas todo final de semana o programa é especial. De fato, verdade, programas especiais todos os finais de semana, porque sempre a gente homenageia um artista internacional e um artista nacional. Mas hoje o programa, ele será mais especial por um motivo interessante. São duas vozes femininas. A artista internacional muito conhecida do público brasileiro, que é Laura Pausini, e uma outra artista na versão nacional, tá meio sumida ela, mas marcou muito, principalmente ali nos anos 90, finalzinho 99, 2000, a virada, né, de 2001 para 2002 ali, a nossa querida Débora Blando. Então, Dose Dupla desse final de semana para você desfrutar. Desde já agradeço a sua companhia, venha pra cá fazer parte da nossa 107. Sua música aqui também é seu estilo.

Eu começo sobre Laura Pausini, essa artista sensacional. A mais velha de duas filhas, Laura Pausini, nasceu em Faenza, na província de Ravenna, em 16 de maio de 1974, filha de Fabrício Pausini e Glama Bellardini, cresceu em Solaro, uma pequena comunidade italiana. Seu pai era um pianista, tocava em bares da Europa e também escolheu o apoio da música do seu pai para viver dela. Vamos ouvir um pouquinho de Laura Pausini.

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1: Laura Pausini, em 1987, gravou seu primeiro álbum independente, produzido pelo seu pai, que também é músico, como eu disse até no bloco anterior. Ele era comercializado em suas apresentações. A Laura Pausini é daquelas artistas que insistiu para mostrar que tinha talento. Portanto, Dose Dupla deste final de semana homenageia Laura Pausini na versão internacional. Vamos ouvir mais um pouco?

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3: A chegada dos chineses no Brasil provocou uma revolução no mercado de automóveis e mexeu até com a impassível senhora Toyota, sempre tranquila com a excepcional imagem da marca no nosso mercado. Mas os chineses chegaram com a tecnologia mais moderna e preços mais em conta que os Toyotas vendidos aqui. Os japoneses se assustaram e a linha Corolla, por exemplo, vai receber brevemente uma novíssima geração. E o Corolla Cross chega com opções de 5 ou 7 lugares. A motorização poderá ser híbrida pura ou híbrida plug-in, sempre flex. E o motor a combustão, que atualmente é 1.8, será promovido para 2.0.
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9: E o sucesso de Laura Pausini começou em 1993, nos primeiros álbuns que realmente fizeram sucesso em festivais, em 23 de fevereiro de 1993 e em 27 de fevereiro também do mesmo ano ela venceu um concurso da canção La Solitudine, recebeu 7.464 votos do júri. Laura conseguiu um contrato com a gravadora naquela oportunidade. E aí ela decolou.

Dose dupla desse final de semana pela 107 FM. Nosso muito obrigado pela sua companhia. Desfrutar do bom gosto musical. Aqui, o seu bom gosto musical também tem estilo. O Dose dupla desse final de semana homenageia duas grandes artistas. A primeira, na versão internacional, Laura Pausini, como nós estamos falando. E daqui a pouquinho tem Débora Blando. Laura Pausini, em setembro de 1996, já lançava o seu terceiro álbum com o estúdio, cantando também em espanhol. Ela fez uma turnê muito bacana pela Europa, chegou a rodar nos Estados Unidos, Canadá, Venezuela, Brasil, então praticamente se tornou a casa dela. Vamos ouvir mais um pouco de Laura Pausini.

Estamos homenageando o Dose Dupla desse final de semana na versão internacional, Laura Pausini. Laura veio tanto ao Brasil, no Faustão e no Serginho Groisman, que ela se tornou amiga, e amiga pessoal mesmo, de frequentar a casa, frequentar a família, dos apresentadores irem para a Itália na casa dela. Além de ter regravado músicas com a Sandy do Sandy Júnior e outras parcerias brasileiras, ela até arrisca em falar um pouco de português. Laura Pausini, uma artista muito conhecida aqui no Brasil e também até pelo idioma um pouco mais próximo, mais identificável, mais auditivo, ela conquistou esse carinho. E ela também é muito simpática, né? Vamos ouvir mais um pouquinho pra gente encerrar o Dose Dupla de Laura Pausini. Daqui a pouco tem Débora Blando.

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1: No Vale do Aço, 2 horas.
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0: o Dose Dupla nessa versão agora, versão nacional, fala sobre Débora Blando, essa mulher sensacional que nasceu no dia 13 de março de 1969, cantora, compositora, multi-instrumentista, e ela é poliglota, fala, compõe em português, italiano, espanhol, ucraniano, alemão, inglês e francês, reconhecida pelo tom suave, mas potente, a voz. Vamos ouvir Débora Blanco.
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Débora Blando nasceu na Itália, porém na região ali da Sicília, filha de um italiano com uma brasileira. Então ela é italiana por parte de pai e brasileira por parte de mãe. Veio para o Brasil muito cedo em Santa Catarina, onde a sua mãe nasceu, residia ali no Paraná. Depois Débora Blando começou a trabalhar em Florianópolis. É de uma família no sul do país, ela que começou a carreira em 1981. Muito criancinha, claro, mas já se apresentando. Vamos ouvir Débora Blando.

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2: Débora Blando, em 1994 até 96, quando ela lança o seu segundo álbum, gravação do álbum da Atlantic Records, ela fez um sucesso enorme. Além de participações em festivais na Argentina, Nova York, Uruguai, na Colômbia, aqui no Brasil algumas músicas se tornaram clichês. E além de tudo, os jovens foram encantados. Os jovens entre 14 e 18 anos cantavam muito Débora Blando, principalmente as meninas. Vamos ouvir mais um pouco de Débora Blando.

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2: 12:27.
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9: Nos anos 2000, eu falava até no início que a virada da Débora Blando para 99, 2000 até 2002 ali, ela conseguiu fazer algumas músicas que se tornaram hit, até emplacando em novelas, e como também a Débora conseguiu um público mais masculino. Antes ela cantava muito e as meninas gostavam, e aí os jovens interagindo ali no final dos anos 90 para o início dos anos 2000, começaram a cantar também, como Unicamente, Somente o Sol, dentre outras belas canções de Débora Blando.

problema tá meio sumida. Desde 2012, quando ela resolveu fazer uma renovação pessoal, numa turnê acústica, ela começou a fazer algumas turnês, mas não encaixou, não emplacou uma música, um grande sucesso. Débora Blando, neste momento, ela não tem um grande sucesso. O último dela foi em 2019, quando ela escreveu um álbum, e esse álbum não emplacou muito. Em 2020 ela tentou uma outra coisa também, um álbum de estúdios, mas desde lá ela não grava e não tem uma grande repercussão no cenário musical. Mas deixou e tem uma obra entre 90 e 2000, uma obra muito bacana. Vamos ouvir mais um pouco pra gente encerrar, de Débora Blando.

E assim, senhoras e senhores, com produção e edição de Edmar Pereira, apresentação Matheus Cabral, colocamos um ponto final no Dose Dupla deste final de semana especial em duas vozes femininas, cada uma num estilo e no estilo de uma pegada forte, de uma sonoridade, de uma musicalidade que só a 107 faz isso para você aqui no Vale do Aço. Ouvimos na versão internacional Laura Pausini, na versão nacional Débora Blando. A você que nos acompanhou até aqui, muito obrigado. Continue conosco na programação da 107 FM a desfrutar do bom gosto musical. Tchau, tchau, Vale.

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3: No Vale do Aço, 3 horas.
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3: Recentemente, numa palestra que eu falava sobre os cuidados com o óleo do motor, alguém me perguntou: ser possível subir o nível do óleo no cárter, na vareta? E eu disse que existe a vareta para checar se o óleo está baixando de nível, o que pode ocorrer por dois motivos: ou o óleo está sendo queimado ou está vazando. Entretanto, subir o nível pode significar um defeito mecânico muito grave, que é a entrada de água para o cárter, por uma junta de cabeçote queimada ou uma trica no bloco. E há chances até do motor fundir se o óleo estiver misturado com água. Mas dá para perceber este problema antes que ele se torne muito grave, pois essa água vai fazer com que o óleo fique meio esbranquiçado na vareta e podem até aparecer algumas bolinhas nela.
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8: A canção Pais e Filhos, da banda Legião Urbana, é considerado um clássico da MPB. Essa canção, de 1989, até hoje comove as pessoas. Mas você sabia que a letra dessa música fala sobre suicídio? Pois é, o vocalista Renato Russo escreveu Pais e Filhos após uma amiga dele ter cometido suicídio. Outro fato que complementa a análise da letra é a declaração de Renato ao dizer que Pais e Filhos reflete bastante a situação dos componentes da banda na época, enquanto pais tentando fazer

melhor para que seus filhos fossem felizes. Gente, lembro aqui que a campanha Setembro Amarelo foi criada com o intuito de informar as pessoas sobre o suicídio, uma prática normalmente motivada pela depressão. O tema é bastante complexo e

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0: 3:32.
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3: Olá, e o papo aqui hoje é sobre CNPJ e CPF. Que tanto que você cuida da sua saúde? A saúde do dono, da dona da empresa, está diretamente relacionada com a saúde da empresa. Existe uma frase que diz o seguinte: não existe CNPJ forte com CPF fraco. Então, você aí que tá literalmente se matando para conduzir a sua empresa, pode ter certeza que uma hora a sua empresa também vai se implodir, ela vai deixar de existir. Não existe CNPJ forte com CPF fraco. Então, meu caro, minha cara, se você tem uma empresa, a prioridade também deve ser cuidar da sua saúde física e mental. E aquilo que te custa a sua paz, está custando caro. Então, reveja a gestão da sua empresa e priorize ter tempo para cuidar de você e da sua família. Valeu e até a próxima.
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3: 4:03. 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
1: 4:57.
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0: 5:30.
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4: Comprar um carro zero ou um usadinho joia? Há quem diga que a melhor marca de automóvel é aquele zero quilômetro, mas muitos preferem comprar um carro com 1 a 2 anos de uso, já desvalorizado, de boa procedência e ainda na garantia. Entretanto, mesmo sendo um seminovo e pouco rodado, deve-se verificar com cuidado todas as suas condições mecânicas e de carroceria. E também não se esquecer nunca do seu histórico contábil, o que vem a ser isso. Podem ser multas pendentes, pode ser o IPVA ou outro imposto não quitado com o governo, e até restrições, como o carro estar envolvido num processo judicial e ser levado embora por um oficial de justiça.
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4: Boa noite, amantes do bom e velho rock and roll. Sejam muito bem-vindos a mais uma edição do Bad Rock, sua dose semanal de rock e metal aqui na 107 FM. Eu sou o Ícaro Alves, nascido e criado no rock, e hoje nós temos uma jornada imperdível, recheada de lançamentos clássicos e, claro, muito som pesado. Preparem os ouvidos, aumentem o volume, porque o Bad Rock tá no ar.

esse foi AC/DC com a música Back in Black. E vamos continuar no hard rock, cara, com Def Leppard, Rejoice, que foi lançado em janeiro de 2026. Rejoice é o single mais recente desses veteranos do hard rock. E a música foi lançada como um single sozinho. Não tem nenhuma previsão, não tem nenhum álbum anunciado ainda, mas serve de aquecimento aí pra residência da banda em Las Vegas no ano de 2026. E é o primeiro material inédito desde a parceria da banda com o Tom Morello em 2024. Na sequência, muita gente conhece esse cara como pai do axé. Só que o Luiz Caldas, ele é um multi-instrumentista virtuoso e fã, confesso, de rock progressivo, citando aí Pink Floyd, Emerson, Lake Palmer como influências. Inclusive, cara, ele já lançou álbuns dedicados inteiramente ao heavy metal, como foi o álbum From Dawn to Dusk de 2022, onde ele toca todos os instrumentos do álbum. E essa música Castelo de Gelo, ela faz parte do disco Castelo de Gelo Rock, que mostra bem esse lado roqueiro sofisticado do Luiz Caldas, que pouca gente conhece. Inclusive, esse álbum, cara, tem músicas excelentes. Inclusive, eu já trouxe uma música aqui desse mesmo álbum, que se chama a música Maldição. E pra fechar essa sequência, recentemente o Slash afirmou que o seu novo disco com Miles Kennedy já tá pronto e mixado, só que provavelmente só será lançado em janeiro de 2027, obviamente após a turnê do Guns N' Roses. E segundo o próprio Slash, esse disco tá matador. E a música que a gente vai rodar aqui, Anastasia, é uma das melhores músicas dessa dupla, na minha opinião, tá?

para fechar nosso primeiro bloco, uma música que a gente não vai ver mais ela sendo executada ao vivo. Deep Purple, Shield in Time. O Deep Purple deixou de tocar essa música definitivamente em 2002. E a decisão foi motivada principalmente por questões vocais e pelo respeito à integridade da canção. Vamos aos pontos. Primeiro, a limitação vocal. O Ian Gillan já afirmou que com o avançar da idade, ele que já tá aí com seus quase 80 anos, os gritos agudos e a técnica exigida para atingir as notas dessa música acabaram fazendo com que fosse inviável fisicamente, né, ou fisicamente impossível executar com perfeição sem comprometer a qualidade da música. Segundo ponto, a banda se recusa a trapacear. A banda decidiu que não usaria recursos como baixar o tom da música, que o próprio Ian Gillan disse que não soaria igual, ou usar samples, né, gravações para as partes agudas. Eles se recusam. Eles prezam pela execução fidedigna da música. E o mantra do Ian Gillan, né, cara, que o vocalista já afirmou aí e adotou a filosofia de que é melhor não fazer do que fazer mal feito. E ele começou a sentir dificuldade com essa música por volta dos 38 anos e decidiu que não queria mais ser o cara que fica gritando aí aos 70 ou 80 anos, cara. E essa música é uma das minhas músicas favoritas do Deep Purple, mesmo ela tendo aí seus 10 minutos de duração.

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1: 107. 6:36.
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3: E nós estamos de volta. Eu quero agradecer a você que está nos acompanhando através das ondas da 107 FM. Você que acompanha a gente no modo raiz, rádio do carro, rádio da cozinha, tá fazendo aquela social com os amigos. E o Bad Rock é a sua playlist musical. Muito obrigado pela companhia e muito obrigado pela sintonia. E você que está escutando a gente um pouco mais de longe, através do radioeducadormg.com.br. Muito obrigado também pela companhia e pela sintonia. E vamos quebrar tudo.

Cara, vocês acabaram de ouvir aí Neck Deep com a música Torn, que é um cover, né, do Edna Swap. E cara, vamos lá, esse segundo bloco aqui eu peguei só covers, aqui a gente só tem covers, tá? E são todos covers que eu diria que capturaram bem a essência das músicas originais. Cara, na sequência é a Day to Remember com Cecil Bignone, que é um cover de Kelly Clarkson, seguido de Young Blood, Changes, que é um cover do Black Sabbath, que foi executado no show de despedida do Ozzy. Cara, Changes não é nem de perto uma das minhas músicas favoritas do Black Sabbath, mas a versão que o Young Blood cantou aí, cara, me pegou, cara, foi simplesmente arrebatado.

E pra fechar o bloco, Motionless in White, Somebody Told Me, que é o cover do The Killers. E cara, essa pra mim é a melhor. Essa última aqui pra mim é um dos melhores covers, pelo menos dessa sequência aqui pra mim, cara. É o Fall Out Boy com a versão de Billet do Michael Jackson. Cara, que versão maravilhosa. Cara, conseguiu aí fazer, colocar a pegada do Fall Out Boy, que é pop punk aí, e cara, conseguiu trazer a essência do Michael Jackson, mesmo sem perder a essência do Fall Out Boy. Simplesmente sensacional.

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6: E nós estamos de volta. Eu quero te lembrar que você pode e deve me ajudar a montar as próximas playlists aqui do Bad Rock. E é muito fácil. Você pode mandar uma mensagem no WhatsApp da 107 FM, que é o 3846-3107. 3846-3107. Pode mandar mensagem também no WhatsApp da Rádio Educadora, 99771-4902. Pode ligar também na recepção da Rádio Educadora aqui no 3841-0730. Esse telefone eu vou repetir porque esse telefone é novo. 3841-0730. Agora, se quiser uma comunicação diretamente comigo, é só mandar um direct no Instagram, @bedrock107fm. Eu faço questão de te atender e de conhecer um pouco mais sobre o seu gosto, sobre a sua preferência de rock and roll. E vamos lá!

Vocês acabaram de ouvir Rainbow, a Lightning Black. E cara, vamos lá, o mundo do metal brasileiro parou aí recentemente, né, com um anúncio de um show histórico no dia 29 de abril de 2026. E de quem que eu tô falando? Do Angra, a formação clássica, né? Vou dizer que é a formação clássica, que gravou o álbum Rebirth com Edu Falaschi, Aquiles Priester, Kiko Loureiro, Rafael Bittencourt e Felipe Andreoli, vai se reunir aí no palco para tocar o disco na íntegra, celebrando os seus 25 anos. E o show ainda vai contar com a participação dos membros atuais da banda, o Alírio Neto, o Bruno Valverde e o Marcelo Barbosa. Cara, de fato, é um momento muito esperado pelos fãs aí, embora, né, vamos lá, vamos pontuar algumas coisas aqui, né? É, eles que disseram que seria uma apresentação única no Bangers Open Air, né, que acontece aí no dia 25 e 26 de abril. E a gente vê que não tem tanta exclusividade assim, né, cara? Sinceramente, sou fã do Angra, declarado do Angra mesmo, gosto da formação, a formação com o André Matos, que é a formação anterior, gosto da formação do Rebirth e do Temple of Shadows, que é a formação, né, com Aquiles Priester e o Edu Falaschi, sensacional também, mas posso estar errado, tá? Eu acredito que não vão ser só esses dois shows não, tá? Eu acredito que vem alguma turnê por aí, alguma coisa do tipo, tá? Vai vendo. E na sequência, Híbria, Defy in the Rules.

cara, pra fechar o bloco aí, né, a galera viu primeiro que o Angra anunciou aí mais um show, e eu acho que é bom a galera preparar os bolsos, porque o Rush também, né, anunciou seu retorno aos palcos recentemente, e agora, mais recente ainda, ele anunciou a turnê, ele confirmou, na verdade, a turnê 50 Something South America 2027, que marca o retorno triunfal da banda às terras brasileiras, meu amigo. E, cara, seguem as datas e os locais dos shows no Brasil. Dia 22 de janeiro de 2027, Curitiba, na Arena da Baixada. Dia 24 de janeiro de 2027, São Paulo, no Allianz Parque. Dia 30 de janeiro de 2027, Rio de Janeiro, no estádio Nilton Santos, o Engenhão. Dia 1º de fevereiro de 2027, Belo Horizonte, cara, que maravilha. Tentarei ir, sem sombra de dúvidas, no Mineirão. E pra encerrar aí, no dia 4 de fevereiro de 2027, em Brasília, na Arena BRB, Mané Garrincha. E ó, não sei se vai ter mais algumas datas, mas eu creio que são essas datas já, né? A própria banda já anunciou, inclusive já saiu o preço dos ingressos, apesar de ainda não ter iniciado as vendas. Eu sugiro que fiquem de olho, e se souberem de mais alguma informação, me mandem, porque eu faço questão de tentar ir nesse show, cara. O Rush, que retornou recentemente, entrou uma baterista, uma mulher, no lugar do Neil Peart, que é uma baterista fenomenal, e eu tô assim, ansioso pra ver o que vem por aí, tá? Não só de shows, eu espero que venham lançamentos também, cara, por que não? Se os caras resolveram voltar a tocar, por que não a gente não pode ter a esperança de ter material novo aí? Não necessariamente um disco, sei lá, algumas músicas, talvez um disco, cara, por que não? E fechando o bloco com Angar, Prisioneiro do Alvorecer. E essa música, cara, é uma poderosa releitura em português de uma composição de 1985, criada pelo Marco Di Martino, que é o baixista e fundador da lendária banda brasileira Spartacus. E entre os anos de 91 e 92, o baterista Aquiles Priester, que é o baterista do Angar, integrou também a banda Spartacus em Porto Alegre, onde ele gravou apenas uma demo tape. E essa composição foi lançada oficialmente pela Spartacus em seu segundo disco, no Império Legis. E cara, o Angar traz aí uma nova vida, esse hino do metal nacional, honrando aí suas raízes no Brasil. E cara, sensacional. Inclusive, a gente ainda não trouxe nada do Spartacus, tá? Vale aí a consideração pra gente trazer nos próximos programas.

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2: 7:38. 107 FM. 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
8: E nós estamos de volta agora, infelizmente, para o nosso último bloco aqui do Bad Rock. E como já é de costume, é sim o bloco mais pesado, a começar diretamente com...

aí, o bloco já começou quente, vocês acabaram de ouvir aí que o Sweet Engage, My Course, que é um musicão, cara. E na sequência, vamos lá, a Pop com a música Public Domain, que continua desafiando rótulos, e essa música faz parte do seu sétimo álbum, o Empty Hands, que foi lançado em janeiro de 2026 e foi produzido pelo Jordan Fish, que é esse Bring Me The Horizon. E o som, cara, mistura aí o experimentalismo eletrônico com o peso industrial que tornou a marca registrada da Pop aí, no decorrer da sua carreira. Estreando no Bedrock pela primeira vez a banda Falling Ashes, com a música Do Medo ao Hábito. E o Falling Ashes, cara, é uma das grandes promessas da cena nacional, uma banda fundada no ano de 2023, uma banda bem recente em Sorocaba, que apresenta letras viscerais em português, diga-se de passagem, numa produção de nível internacional, cara. Eles mostram que o metalcore brasileiro está muito mais vivo e relevante do que nunca.

também pela primeira vez no programa uma banda japonesa, a banda Maximum The Hormone, que é uma banda de metal em atividade desde 1998. E a faixa que a gente vai rodar agora é a faixa What's Up People, que é uma faixa mundialmente conhecida por ser aí a segunda abertura do anime Death Note. Cara, eu já devo ter citado isso em algum dos programas anteriores, que eu sou assim, eu gosto de animes, e Death Note com certeza tá ali no meu top 10 dos melhores animes que eu já assisti. E cara, pesada, uma música pesada. E a banda Maximum The Hormone é conhecida por sua mistura caótica de nu metal, hardcore e funk, o que cria aí uma sonoridade única e extremamente energética. E na sequência, pense: O Que Nos Movimenta.

É, meus amigos, e como de costume, a gente fecha com a música mais pesada do programa, a música mais pesada da noite, com a banda August Burns Head, com o single Behemoth, que marca o retorno da banda à gravadora Philips Records. Musicalmente, a música Behemoth tem uma energia quase thrash metal, riffs cortantes, bateria implacável e os vocais incendiários do Jake Lurs no centro do caos. Cara, elementos que moldaram a identidade do grupo, né, da banda, desde 2003. O guitarrista JB Brubaker descreve a faixa como uma das composições mais pesadas e cruas que a banda já lançou. Liricamente, a música mergulha em traumas e reconstrução, transformando dor em combustível sonoro. A gente ainda não tem nenhuma informação sobre algum novo álbum, algum novo disco, algum novo trabalho, mas Behemoth claramente traz o August Burns Head aí em sua forma mais devastadora e pura. Cara, que pedrada, que musicão. E é assim, meus amigos, que a gente encerra o Bad Rock, mais uma edição do Bad Rock. Eu espero que vocês tenham curtido o programa de hoje. Eu quero agradecer a todos que nos acompanharam sintonizando nas ondas da 107 FM, né? E para quem acompanhou a gente um pouco mais de longe através do site da rádio, que é o radioeducadormg.com.br, muito obrigado pela companhia e muito obrigado pela sintonia. E não se esqueçam de nos seguir no Instagram, @BadRock107FM, tudo junto, sem espaço, sem underline, sem nada, @BadRock107FM, para ficar por dentro de todas as novidades, playlists e interagir com a gente. E eu quero agradecer também a direção da Rádio Educadora por tornar possível mais uma edição do Bad Rock no ar. Muito obrigado, um abraço e até a próxima. Isso é rock, isso é Bad Rock.

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3: Sabe o que é o biometano? É um gás obtido a partir de resíduos orgânicos. Essa é a maneira chique de explicar. Na verdade, é um gás que vem do lixo e pode ser utilizado em fábricas, fundições e também no motor do automóvel. A Gasmig, que é a distribuidora de gás em Minas Gerais e que pertence à CEMIG, acaba de assinar um contrato no Triângulo Mineiro com a Mitigel, que pertence à Mitsui, para produção em alto volume do biometano. E a Toyota já apresentou no ano passado um protótipo de sua picape Hilux específica para usar este gás, não adaptada, mas com motor produzido pela MWM. Esta picape movida a lixo poderá ser lançada brevemente e, com mecânica mais simples que o diesel, poderá chegar ao mercado custando menos que R$200 mil.
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6: Olá, bem-vindos mais uma vez. Estamos aqui com o Jazz Masters. Muito obrigado a você que está aí na audiência por todo o Brasil. Estamos aqui na sua emissora preferida e, claro, vamos juntos a partir de agora, conectando mais de 36 emissoras. É o Brasil, é o exterior também. Todo mundo conectado a partir de agora no Jazz Masters e comigo ele, DJ Model, grande Model. Bem-vindo.
7: Paulão, meu amigo, tudo bem contigo? Vamos que vamos. Mais um encontro da família Jazz Masteriana. Prontos para apresentar a melhor playlist aos nossos ouvintes. Simbora, meu amigo. Aperta o play que tá começando.
6: Simbora então, Model, com Alabama Shakes, que voltam com tudo. Primeiro single, né? Do terceiro álbum de estúdio, Must Be Dreaming. Liderada pela voz e guitarra de Brittany Howard, Zach Crocker no baixo, Riff Fogg na guitarra e Steve Johnson na bateria. Que capacidade esses caras têm! 4 prêmios Grammy. E esta música marca o retorno oficial da banda depois de uma década sem material inédito. E destaque para a maturidade da composição, os arranjos mais orgânicos, a guitarra com aquele brilho suave e a voz inconfundível da Brittany Howard. Uma música lenta, gostosa, que vai com certeza pegar muita gente pelo coração, pela alma. Alabama Shakes abre o Jazz Masters de hoje com Garden.

0: Do I Have to Wait for You? E olha, essa é a música daquelas que marcam a gente mesmo, né? Rainha do Soul Revival, que nos deixou, infelizmente. Em 2005, ela gravou na Deftone Records Model, a Deftone, que inclusive tava com aquele prédio todo caindo aos pedaços, eles alugaram. E quem tava lá fazendo a parte de mão de obra na parte elétrica, colocando tomada, ligando o cabo, a Sharon Jones e toda a galera do The Dead Kings, que depois foi gravar com a nossa querida Amy Winehouse. E antes, Aaron Fraser, do álbum Introducing. Aaron Fraser nasceu em Baltimore, é um cantor, batera, multi-instrumentista, é muito mais conhecido atualmente, né, como voz, o batera da banda Duran Jones e The Indications, esse falsete inconfundível. Aaron Fraser antes com If I Got It, DJ Model.
1: Paulão, a Sharon Jones é um daqueles nomes que mostram que soul não depende de época, depende de verdade. Ela encontrou o seu grande momento profissional já adulta, quando muita gente dizia que o mercado estava procurando justamente o contrário, né? O pessoal mais jovem. Com os Dap Kings, ela ajudou a recuperar uma estética que parecia bem perdida, com aquelas gravações com cara de fita, metais muito presentes, a bateria seca, o baixo na frente e aquela energia de banda tocando junto no estúdio. É um sonsaço.
0: Continuamos então aqui, Model. Essa voz, né, marca, né? A gente curtiu muito a Sharon Jones mesmo, é o Mark Ronson é que vem agora. Inclusive o Mark Ronson é que foi lá e sequestrou a banda Dap Kings para a Amy Winehouse gravar. Olha o link aqui que a gente tá fazendo. Produtor, DJ, músico britânico, americano, vencedor de um Oscar, um Globo de Ouro, 7 Grammys, conhecido, muito conhecido por indie pop, o soul, o funk, o hip hop. E impecável, Ray, cantora, compositora britânica, que teve até receio de gravar essa música. O pessoal falou, não, vai parecer muito com a Amy, o Mark Ronson ainda gravando. Bom, vai ficar pra você aqui decidir. Mark Ronson, Ray.

0: também conhecido como Crackzat, multi-instrumentista, produtor de música eletrônica, e aí ascendeu, né, na cena internacional, na cena eletrônica, tornou-se reconhecido muito por essa fusão única de jazz, de house. Mora na Suécia hoje, model Crackzat chegou aqui com Pick Me Up, e antes Alexander DeForest com Cézanne nos vocais. This One Two, Alexander DeForest é o pseudônimo do produtor, multi-instrumentista e baterista holandês Joris Feiertag, que toca muito com o grupo holandês Kraken Smack, que a gente trouxe acho que semana passada ou retrasada aqui, que une jazz, soul, essa cultura beat, né, na estética das batidas mais duras, aquelas texturas analógicas. A gente gosta disso, né? Alexander DeForest chegou antes por aqui com Cézanne nos vocais. DJ Model.
1: Olha aí, Paulão, eu gosto de prestar atenção nesses artistas que ainda não estão necessariamente no radar do grande público. Alexander trabalha justamente nessa área em que soul, R&B e produção eletrônica começam a se encontrar, e a presença da Cézanne dá à faixa uma dimensão vocal muito interessante. O que a gente tocou aqui tem uma coisa que eu gosto muito. Ela não é um tipo de faixa que não precisa exagerar na produção para criar personalidade. O groove vai se construindo aos poucos, deixando espaço para a voz, para os detalhes da produção, que vão ali aparecendo devagarzinho. É o tipo de música para ouvir, Paulão, de fone de ouvido e prestar atenção de olhos fechados, só sentindo, só ouvindo.
0: É isso, Model. 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Daqui a pouquinho a gente volta para o nosso segundo set, aguarde. 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
6: Muita gente me pergunta como ter uma equipe engajada? Bom, a dica de hoje é o seguinte: conheça a sua equipe, conheça cada membro da sua equipe. Por que eles escolheram trabalhar na sua empresa? O que realmente eles valorizam? Eu vejo muito dono e dona de empresa gastando dinheiro com benefícios, com festas, com mimos, com presentinhos para a equipe, que a equipe pouco valoriza. Então, se você quer ter uma equipe engajada, a dica é: conheça cada membro da sua equipe. Conheça o que cada um valoriza, conheça o que cada um espera da sua empresa e invista nisso. E seja coerente, né? Não exija o máximo daquela pessoa que você está pagando o mínimo. Valeu, um abraço.
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0: De volta para o segundo set do Jazz Masters, já com ela. Como saber, ela anda por São Paulo, como sempre, trazendo novidades. Ela é Renata Porto. Bem-vinda, Rê, na nossa coluna Jazz and Trip.
9: Pois é, Paulo. 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Bom, Paulo, eu já deixei imagens lá no Instagram, porque agora é música. Nos vemos semana que vem.
0: Renata Porto, na coluna Jazz and Trip, que você também pode acessar no nosso site jazzmasters.com.br. Também curtir a Renata no seu Instagram, @RenataPorto. Quem vem por aqui é Irvine Welsh, escritor, Transpointing, quem não se lembra, né? Ele, o Irvine Welsh, compôs essa música e ainda chamou a sua banda Sci-Fi Soul Orchestra, com os vocais de Sean Scoffery. E essa música tá aí nesse álbum conceitual chamado Man in Love. É um lançamento com trilha sonora oficial desse novo livro homônimo do Irvine Welsh. Vamos curtir tudo isso juntos aqui? A Man in Love with Love.

0: Sounds Love Sound. Lançamento original de 76 pela Motown, uma edição que vem agora numa reedição, né, desse som maravilhoso do The Originals com a turma do Breslab. Um grupo vocal formado aí em Detroit nos anos 60, parte da família Motown, né? Banda de apoio vocal a lendas, como por exemplo Marvin Gaye. E a gente ouviu aqui um sonsaço no Jazz Masters e antes Young Bay. Young Bay com Rick Wilson nos vocais, o Dallas Michael Cotton é o Young Bay. DJ, produtor americano de Future Funk lá do Oregon e ainda trazendo o rapper, vocalista de Chicago com essa energia positiva, né? Letras sobre alegria, união, dança, voz carismática, Rick Wilson. DJ Model, Young Bae chegou antes com Rick, Dance and Fall in Love.
1: Paulão, Young Bae é um nome interessante porque ele ajudou a transformar aquela estética de disco, boogie, city pop em uma linguagem totalmente contemporânea. Ele começou, Paulão, produzindo de forma muito independente, quase como um laboratório pessoal, e acabou construindo uma identidade que hoje circula entre a música eletrônica, o pop e a cultura japonesa. Aí, Paulo, tem uma combinação que funciona muito bem. Rick Wilson traz uma presença vocal mais ligada ao hip hop, soul, funk, enquanto Young Bae trabalha justamente essa atmosfera dançante, colorida, que é delicioso de ouvir.
0: E partindo então, Model, para as três últimas de hoje, Paisley Groove é quem chega. E olha só o que que eles trazem pra gente, né? Um clássico de 78, disco, soul, desse trio norte-americano Alton McLean and Destiny, produzidos por Frank Wilson. Esse poder vocal, né, da DeMarie Warren e Roberta Steiger, que sonsaço, né? Marcaram muito os anos 70. E Phased Groove, que é um projeto do produtor DJ que se dedica a recriar esse som com a estética do boogie e do R&B dos anos 80, usando aí esse som dos anos 70. Phased Groove é para aumentar o volume do Jazz Masters. 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